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2: 21 horas e 10 minutos.

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2: 22 horas e 18 minutos.

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1: 22 horas e 47 minutos.

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3: 23 horas e 28 minutos.

Só quero que cê saiba que o pai, além de pai, também é amigo seu.

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1: Meia-noite 36.

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3: 1 e 5.

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3: 1 e 5.

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3: 1 e 5.

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1: 1h45.

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1: 2:56.

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1: 4 e 6.

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3: 5:15.

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1: 5:41.

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1: 6h20.

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1: 7h24.

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4: 7h58.
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8: Senhor, o sol rasga a aurora, a noite vai embora, é um novo dia. Suplico de todo o coração, dai-nos a bênção e proteção. Cubra-nos de alegria. Peço com confiança, encha-me o coração de esperança. Quero servir, só assim terei felicidade. Peço com sinceridade, quero o seu amor sentir. Neste dia nascendo, vou logo agradecendo. Obrigado pelo viver. Derrama no mundo a fraternidade, que acabe toda a maldade e o sofrer. Sei que sou sua criação, obra de tuas mãos e de teu amor. Não peço que tire de mim a tentação, não quero a solidão, quero o teu carinho. Que eu seja instrumento de Jesus, tenha o mesmo sentimento, mostra-me o caminho. O sol é luz, é dia como seduz. Abençoa-me em nome de Jesus.
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que você está aqui. Estamos chegando, gente. Super sábado. Com a graça de Deus, estamos chegando aqui pelo 101,9 da sua capital do papel. Falando aqui diretamente dos estúdios da Reginaldo Guedes Noceira 335, primeiro andar. Do jeito que você sempre quis. Tudo bem com você? Tudo ótimo? Aproveitou o feriadão ontem? Trabalhou? Beleza. Sabadão, hein, gente? Hoje, 2 de maio de 2026.

Eu tô mais feliz porque você está aqui na Rádio Capital do Papel. Muita gente já chegando aqui nos dando bom dia. Meu amigo Hamilton, alô Hamilton, bom dia pra você, meu grande irmão, meu amigo. Amigo sempre marcando presença, meu amigo Crevinho, alô Crevinho, bom dia. Bom dia pra Elaininha, diz que já tá tomando um cafezinho aqui, olha que coisa boa na companhia agradável da Capital do Papel. E eu só peço, gente, que Deus abençoe as nossas famílias.

0: bênçãos para todas as famílias da família Capital do Papel.
1: Abençoa, Senhor,
0: a nossa também. Olha aí, com o Padre Zezinho já estamos abençoados, né, gente? Estamos começando esse sabadão gostoso, um sábado bonito, maravilhoso, com sol. Oh, meu Deus! Falando em sol, vamos falar da previsão do tempo.
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0: 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Hoje não há previsão de chuva, 0%. A mínima estava prevista de 18, mas estamos com 15,4, sensação térmica de 15. Então está abaixo do previsto, viu, gente? A máxima deve chegar aos 26 graus. O tempo deve mudar, né, entre a noite e a manhã deste domingo. Domingo tem 97% de probabilidade de chuva, viu, gente? 10 milímetros, uma chuva assim bem razoável, e ela deve chegar aí no período da tarde, segundo prevê aqui o CIMEPAR, né? A semana deve começar ainda com instabilidade. Segunda-feira nós temos aqui a probabilidade de 93% de chuva. Depois o tempo deve normalizar, né? Deve normalizar. As temperaturas mínimas na semana que vem devem variar entre 14 e 19 e as máximas devem chegar a 27 graus.
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Ficamos felizes de encontrar ele aqui, né, Eli? Já descansou bem ontem, Elizinha? Oh, que coisa boa! Vamos sonhar isso, Elizinha vai sair com aquela pipoquinha que ela faz, que é uma delícia que vai ter hoje, Eli do céu. Estamos cruzando os dedos para que tenha, viu, Eli? A pipoquinha que Eli prepara para nós aqui deixa o sábado da gente mais feliz. Então, falamos das condições do tempo, vamos ver o que você comemora hoje, então, pessoal. Olha, hoje nós temos as seguintes comemorações. Vamos lá, hoje é Dia Nacional da Ética, tá? Que é algo que deve servir para toda a nossa vida, né? Ética, nós devemos sempre agir com ética, isso? Dia do ex-combatente e dia do taquígrafo. Deixa eu ver se tem mais alguma comemoração além dessa aqui mencionada, tá legal? Deixa eu só confirmar aqui e verificar, né? Então é Dia Nacional da Ética do Ex-Combatente. Olha, não sabia que tinha isso aqui não, hein? Dia Internacional do Harry Potter e Dia Mundial do Atum. Eu particularmente gosto muito do atum, né? Atum é uma delícia mesmo, né? Que maravilha, né? Deus abençoe, que coisa boa. É muito bom demais a gente saber o que que se comemora no dia de hoje, né? Olha, aniversariantes famosos, quem estaria de aniversário hoje seria Ataulfo Alves de Souza. Olha só, nasceu em 1909 e faleceu em 1969. Sabe quem está de aniversário hoje? Completando 76 anos, Fausto Silva, o Faustão. Também David Beckham, atacante da Inglaterra, 1975 é data de nascimento. A atriz Mayara Magri, que nasceu em 1962, e Donatella Versace, em 1955. Olha, gente, os fatos marcantes no dia como o de hoje, né? 2 de maio de 1519, morre o gênio renascentista Leonardo da Vinci. Em 1997, morre o patrono da educação brasileira, Paulo Freire. Olha isso, gente. 1826, Dom Pedro I renuncia ao trono de Portugal em favor de sua filha, Maria da Glória. Em 1982, a Guerra das Malvinas, o cruzador general Belgrano é afundado. Olha aí, gente. Hoje é dia de São Atanásio, que é o doutor da igreja, Mafalda Bem-Aventurada. Aí está, portanto, fatos curiosos, comemorações e por aí vai, né? Vamos agora com a notícia. São 8 horas e 12 minutos. Muito bom dia, prazer ter você aqui.

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Vamos lá, gente, olha aqui. Vamos com notícias nesta manhã. Olha, um projeto bem interessante, né? Pessoal aí que quer dançar, né? Perder umas calorias, dar uma agitada e manter-se em movimento. Você sabia que pode participar do projeto Simplesmente Dance? Um detalhe, viu, gente? Não paga nada para participar do projeto, não. Não tem limite de idade, né? A coordenação é da professora Daiane, como instrutora, a Hermínia. Se você quer se inscrever, eu vou passar um número do telefone aqui para você agendar aí no seu celular e mandar a mensagem. 429-991-27-4424. Olha só onde acontecem as aulas todas as semanas. Às segundas-feiras, na Vila Esperança. Alô, Vila Esperança, 8:30 da manhã. Eu creio aqui, gente, que na Vila Esperança seja no centro comunitário, né? Esses lugares que nós falamos aqui, realmente, normalmente, são nos centros comunitários. Temos pela manhã, segundas-feiras, na Casa da Cultura, às 9:45 e 19 horas. No Centro Comunitário do BNH, 19 horas. Terças-feiras, alô Jardim Europa, 18 horas toda terça. Sem casas, ali no Centro Comunitário, 19:15 e na Área 2, 19 horas. Vamos agora para quarta-feira, bairro São Francisco, 19 horas. Na quinta-feira, Marinha, 8 da manhã, Bela Vista, 18:45 e na Área 3, 19 horas. Olha, a gente não paga nada, basta você se inscrever, né, aqui pelo telefone 429-9127-4424. Vale muito a pena, porque a vida, gente, a vida é movimento, tá certo? Então não deixe de participar, né? Muito importante a gente ressaltar tudo isso, tá legal? Quero abraçar com muito carinho aqui meu querido amigo, irmão Cruz Maltino, Cleverton Soares, o fofo, que está sempre acompanhando aqui a nossa programação pela Capital do Papel, secretário de saúde no município de Ortigueira, fazendo lá um excelente trabalho. Só nos atualize lá, fofo, sobre a construção do Hospital Municipal no município de Ortigueira. Abraçar aqui meu grande amigo e compadre Paulo, né? Ah, olha aqui, lembrando. Pois é, rapaz, eu já levei uma invertida aqui com o clássico contra o Corinthians do meu grande compadre Paulo, né? O Coringão, Vasco, não ganha no Corinthians por nada nesse mundo. E com o Flamengo não é diferente, rapaz. E o jogo tem jogão amanhã, né? Flamengo e Vasco, rapaz. É bem lembrado aí, compadre. Bem isso mesmo, né? Oh, meu Deus, coisa boa demais. É, o bom do futebol é isso, né? A gente mais se diverte, né? Nada de ficar intrigado, chateado aí por questões de esporte. Muito pelo contrário, né? Esse é o objetivo da gente descontrair um pouco, é isso? Então tá ótimo, né? Um abraço aí pra vocês. O João Luiz também. O João Luiz é... Ele é meio Corinthians e meio Flamengo. Será que tá mais pro lado da mãe mesmo, hein, rapaz? Conta direito a história aí, para que a gente fique sabendo, né? Vamos com notícias? Notícias e informações. Temos aqui, gente, nota de falecimento. O senhor Luiz Carlos Silva, conhecido como Billy Gancho, ele faleceu aos 72 anos, está sendo velado na capela da Tamoio Preve, e o sepultamento será hoje às 14 horas no cemitério Jardim da Saudade. Os nossos sentimentos. Comunicamos ainda o falecimento do Valdomiro Cordeiro da Silva, com 70 anos. Também está sendo velado na capela da Tamoio Preve. O sepultamento será às 16 horas de hoje, no cemitério Jardim da Saudade. Olha só, gente, os nossos profundos sentimentos às famílias enlutadas. Caminhão tomba na BR-376 e causa interdição parcial em Mauá da Serra. Isso aconteceu no início
da noite de ontem, viu, gente? Novo programa de renegociação de dívida terá desconto de até 90%. Olha aí, né? Nós temos aí muitas pessoas endividadas, né? Uma situação realmente difícil, tá difícil para todo mundo, né? Então, olha só, esse programa tem redução de até descontos, né? De até 90%. Homem é preso um dia após deixar o DPEM durante a Operação Congada aqui em Telêmaco Borba. Vamos com notícias aqui da rede. Polícia Militar reforça policiamento rural em Castro, em Jaguariaíva, durante feriado. BR-376 terá interdição total por 5 horas em Ortigueira para operação com carga de GLP. Olha aqui que notícia importante, né? Notícia importantíssima que a gente traz aqui para os nossos ouvintes. Então, atenção, gente. A rodovia, ela será bloqueada nos dois sentidos na noite de hoje, hein? Para remoção de caminhão-tanque, motoristas devem redobrar o cuidado. Então, o bloqueio vai acontecer entre as 11 da noite de hoje e 4 da manhã de domingo. Será necessário para a realização de transbordo de uma carga de gás liquefeito de petróleo, GLP. Olha aí, esse acidente que aconteceu e o veículo deverá ser destombado, né? E merece toda essa atenção. Então, quem for trafegar pela BR-376, no quilômetro 340, preste muita atenção, né? Então, isso vai acontecer hoje, às 11 horas da noite, e deve transcorrer até às 4 da madrugada. Danos no asfalto provocam bloqueio parcial na BR-277 em Palmeira. Também é notícia aqui da rede, viu, gente? Olha só, é destaque que a gente traz aqui para os amigos ouvintes que acompanham a nossa programação. Nosso bom dia aí a todos. Muito obrigado pela sua sintonia. Denúncia anônima desmancha a produção do tráfico de drogas em Telêmaco Borba. Aliás, parabenizar a Polícia Civil, a Militar, a Guarda Municipal pelo trabalho intensivo, viu, gente, que está sendo feito no combate à criminalidade aqui no município, no que se refere ao tráfico de drogas. Todos os dias, praticamente, nós temos informação a respeito desse assunto. Mulher é presa com mais de 4 quilos de cocaína em Telêmaco Borba. Olha isso, hein? Operário anuncia novo estádio. Olha que notícia boa isso aqui, né? Operário também é um clube de massa, viu, gente? Nosso sonho aqui em Telêmaco Borba era um dia, quem sabe, uma SAF, um clube se interessasse, né? Porque o minicentro está sendo remodelado, né? Com um gramado sintético, com nova estrutura, né? O município oferece condições para que um clube de futebol profissional possa mandar os seus jogos aqui no nosso município, né? Quem sabe o empresário nos ouvindo e se interesse e que possamos ter o futebol profissional um dia, né? Podia ser uma terceira divisão, não precisa mais do que isso, não, né? Piraí do Sul inicia distribuição de uniformes para alunos da rede municipal. Tibagi promove palestra sobre acesso ao crédito para empresas. Olha aqui, gente. Aliel anuncia a construção de 60 casas na região. Olha aí, é destaque também. Vamos aqui trazendo outras notícias, outras informações. Vamos agora com o Bem Paraná. Show de luzes, drones e foguetes marca a inauguração da ponte de Guaratuba. Tá aqui, gente. Olha, o governador Ratinho Júnior prometeu a construção desta ponte que liga Guaratuba a Matinhos, algo que até então era inimaginável, né? Muitos se falavam, haviam expectativas, mas ninguém acreditava que pudesse se concretizar algo dessa magnitude, né? Pouco mais de 1,2 km, uma ponte que merecia uma estrutura e realização de um sonho, né? Quanta demora para atravessar para um lado, para o outro, né? Então, inclusive, ouvindo o governador ontem, ele dizia, estava em companhia do pai, né? O Ratinho, o empresário e apresentador Ratinho, falando sobre essa ponte de Guaratuba, motivando, inclusive, a construção de novos empreendimentos, valorizando os imóveis. Então,
um litoral do estado do Paraná, um dos mais bonitos litorais.

0: do Brasil está se destacando nesse aspecto. Olha que festa bonita. Parabéns, uma das conquistas mais significativas para a história do estado do Paraná. Curitiba vira palco de manifestação pelo fim da escala 6x1 no Dia do Trabalhador. Olha aí, gente. Paraná registra calor e volume de chuva acima da média para o mês de abril. Ratinho Júnior destaca a superação na inauguração da ponte de Guaratuba. Perseverança venceu o impossível, ele diz. Olha isso, hein? Ratinho Júnior nomeia novos secretários de cidades, turismo e planejamento. Tribunal de Justiça do Paraná recua após instituir penduricalho de até 12 mil, né? Muitos juízes aí ganhando uma fortuna, uma fábula. Não que o juiz não mereça ganhar um bom salário, lógico que sim, né? Mas tem tanta mordomia e ainda recebendo, né, esses penduricalhos, não justifica isso, né? Meu Deus do céu. Tem que haver um teto mesmo. Isso serve para todo mundo, né? Inclusive para os políticos também, né? Tribunal de Justiça do Paraná recua. Esse foi o destaque que nós já dissemos. Crédito de 20 milhões amplia o orçamento para calçadas de Curitiba. Vamos aqui com outros destaques. Marina Silva e Haddad criticam redução de penas a golpistas e falam em acordo por impunidade. Bolsonaro passa por cirurgia no ombro sem decorrência, diz o hospital. Olha, o ex-presidente passa por uma cirurgia uma atrás da outra, né? Uma saúde aí bem debilitada mesmo. Collor completa um ano de prisão domiciliar e vira trunfo para Bolsonaro. Hostilidades contra o Irã terminaram, diz Trump, ao Congresso dos Estados Unidos, né? Eu não sei a quem interessou essa guerra aí contra, né, o Irã. Né, os Estados Unidos contra o Irã. Lógico que o Israel também acabou se aliando aos americanos nessa guerra, né? Isso atingiu o comércio do petróleo no mundo inteiro, né? Paraná decreta emergência hídrica, gente. Olha aqui, restringe o uso de água tratada. Atenção, hein? Isso é muito sério, né? Tem que ter muito critério aí para o gasto com água, né? É isso? Vamos prestar bem atenção. Mega Sena, olha aqui, gente, de 127 milhões saiu para uma aposta feita em Curitiba. Olha só, Paraná é o terceiro estado do país em distribuição de energia solar, né? Vamos trazer o esporte, daqui a pouquinho vamos ter uma entrevista também, dentro de instantes.
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0: 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Trazendo algumas notas aqui do esporte, né? Grandes jogos neste final de semana, grandes clássicos, né? O futebol movimentado, gente. A 14ª rodada do Brasileirão, que tem bola rolando logo mais às 16h no Engenhão para Botafogo e Remo. O Palmeiras enfrenta hoje às 18h30 no Allianz Parque o Santos. Clássico aqui, gente. 18h30 no Barradão, Vitória e Curitiba. Às 20h30 da noite na Arena da Baixada, o Atlético recebe o Grêmio. Ainda hoje, né? Muitos jogos nesse sábado. O Cruzeiro enfrenta o Atlético Mineiro, um clássico, um dos maiores clássicos do Brasil. O jogo acontece no Mineirão. E amanhã, 16 horas, o Clássico dos Milhões, Flamengo e Vasco, hein? O jogo movimenta o Maracanã nesse domingão. O Marcos aqui tá animado com o Mengão, embalado. No Cícero de Souza Max, o São Paulo enfrenta o Bahia às 16h, às 18h30, teremos no Beira-Rio Inter e Fluminense, na Arena Condá, Chapecoense e o Bragantino. E finalizando, gente, nós teremos às 20h30 da noite, Mirassol e Corinthians. A liderança do brasileiro é do Palmeiras, 32, o Flamengo é o segundo, 26, o Fluminense, terceiro, 26, o São Paulo é o quarto, com 23, o Atlético do Paraná, o quinto, com 22, o Bahia, o sexto, com 21 pontos. O Coritiba é o sétimo com 19. Com 17 em oitavo, o Botafogo em nono, o Bragantino. Agora com 16 tem vários, viu? O Vasco com o décimo lugar, o Grêmio em 11º, o Cruzeiro em 12º e agora com 15 pontos. O Vitória em 13º e o Corinthians em 14º. Com 14 pontos, aparecem o Atlético Mineiro em 15º, o Inter em 16º e abrindo a zona de rebaixamento, o Santos em 17º lugar com 14. O Mirassol, 18º com 9. O Remo, o 19º com 8. E a Chapecoense, gente, olha aí. Mal subiu, já corre o perigo de cair de novo, né? Muito cedo para falar, mas tá a situação difícil. 8 pontos. Olha só, a artilharia tem o Viveiros do Atlético do Paraná com 8 gols marcados. Falando agora da Série B, vamos falar aqui principalmente das equipes do Paraná, né? Nós temos o... Aliás, as equipes paranaenses vão se enfrentar amanhã às 4 horas no Germano Krieger. Falei há pouco que o Operário está apresentando um projeto para um novo estádio, né? O Operário enfrenta o Londrina às 16 horas. Na Série B, nós estamos na 7ª rodada, gente. A Vila Nova de Goiás lidera com 12. O Fortaleza é o segundo com 11. São Bernardo, o terceiro colocado com 10. Mesma pontuação do Criciúma em 4º lugar. O Operário de Ponta Grossa é o nono com 9 pontos. E o Londrina, hein? O Londrina já está no rebaixamento em 18º com 5 gols marcados. Hoje nós teremos as equipes Telêmaco-Borbense jogando, viu? Teremos a DTB, né? Telêmaco-Borba vai estar disputando, né? A DTB vai enfrentar, né? Nesse final de semana em Jataizinho, o adversário será a equipe do Londrina. O jogo começa às 18 horas. Às 18 horas de hoje, então vamos acompanhar essa partida pelo Campeonato Paranaense Série Ouro, né? A nossa torcida para Telêmaco Borba. Isso nós falamos no futsal feminino, né? Agora vamos falar do futsal masculino pela 9ª rodada do Campeonato Paranaense Série Bronze, logo mais às 8h15 da noite, no ginásio em Vaiporã. Teremos Ivaiporã e Telêmaco Borba, gente. Uma partida importante pela Série Bronze do Campeonato Paranaense. Então, era o que tínhamos de esporte. Depois, na sequência, nós estaremos falando a respeito de um evento muito importante aqui para a cidade, né? As comemorações, o novenário que vai acontecer da paróquia Nossa Senhora de Fátima. Toda a expectativa em relação é esse grande momento religioso que acontece em nossa cidade, já com data para iniciar. Olha aqui, gente, no dia 4 até o dia 13 de maio, no pátio da escola paroquial. Inclusive, acompanhava ali uma live, né? O espaço ficou muito bem organizado. Então, nós temos a tendência de um grande evento religioso aqui em nosso município. E, claro, todos são convidados. A gente vai estar trazendo esse assunto daqui a pouquinho, logo após o nosso intervalo comercial.
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0: Olha só, gente, como eu disse, nós iremos falar a partir desse momento a respeito do novenário de Nossa Senhora de Fátima. Recebemos aqui com muita alegria o Anderson Vieira da Rosa, ele que é coordenador da comunidade Matriz Nossa Senhora de Fátima aqui em Telemacuboba, e ele é que vai nos contar detalhadamente sobre esse novenário, né? As expectativas que são formadas a respeito desse novenário tão importante, até porque o mês de maio é um mês muito especial para todos nós. Quero agradecer a presença aqui do Marcos Tsunami também, que é um divulgador de todo o trabalho da paróquia Nossa Senhora de Fátima, da Igreja Católica de uma forma geral. Anderson, quero agradecer de você estar conosco. Antes de mais nada, apresentar quem é o Anderson Vieira da Rosa, inclusive seu pai. Quando você se referir a ele, muita gente vai lembrar do seu querido pai também, né, Anderson? Bom dia e bem-vindo.
1: Bom dia, Márcio. Prazer imenso estar aqui hoje com vocês.
0: Alegria é nossa.
1: Bom dia, querido ouvinte. Querido ouvinte, é uma alegria poder compartilhar um pouquinho dessa felicidade que estamos vivendo agora no mês de maio.
0: Que bênção.
1: Que é o novenário de Nossa Senhora de Fátima.
0: Certo.
1: E contando um pouquinho, né, sou natural aqui de Telema.
0: É gente já, nossa.
1: Já há 50 anos.
0: Olha que maravilha.
1: Criado, toda a família daqui. Meu toda pai trabalhou muito tempo na prefeitura municipal de Telemacuboba.
0: Só lembrando como chama o seu pai.
1: Hermes Vieira da Rosa.
0: Hermes Vieira da Rosa. Muitos anos trabalhou na prefeitura, inclusive, né, Anderson?
1: Isso, a gente lembra desde pequeno que... Pra onde o pai tá indo? Tá indo pra prefeitura.
0: Pra prefeitura. Uma identidade muito grande, né?
1: Muita dedicação ali na parte de obras, né? Parte de trânsito. Lidava muito com isso.
0: Exatamente. Tem um legado aí maravilhoso, né? Ao longo dessa história toda, né?
1: É isso aí.
0: E o seu trabalho na igreja, Anderson, conta pra nós, né? Você está como coordenador hoje?
1: Isso. Hoje eu estou como coordenador da comunidade Matriz Nossa Senhora de Fátima. Às vezes, quando a gente se refere a Nossa Senhora de Fátima,
0: certo,
1: a gente pensa muito em paróquia.
0: Exato.
1: E realmente, é uma comunidade mãe, né? A comunidade Nossa Senhora de Fátima é uma comunidade mãe, mas ela tem todas as pastorais que tem nas comunidades. Dos bairros, ela tem uma mesma dinâmica de trabalho, de equipes, né, dedicadas ali todos os dias nas celebrações, na catequese. Então, ela funciona como uma comunidade mesmo.
0: E Anderson, o papel do leigo, né, os padres, os bispos, o próprio Papa enaltece tudo isso, como é importante a participação da comunidade, porque a comunidade é a igreja.
1: Exatamente. E ter hoje, a gente está retornando com esse novenário, a parte festiva e social do novenário, é muito bom, né? Porque é como a gente voltar na casa da mãe, onde a gente é bem recebido, onde a mãe abraça, né? E tenta fazer aquela comidinha que o filho gosta.
0: Que coisa boa.
1: Então, esse momento de novenário, ele é bem para isso. Ele é para a gente reunir, né, com as pessoas, com as comunidades ao nosso lado. Então terão participações especiais dos padroeiros das outras comunidades também na nossa atração da festa.
0: E um detalhe importante é o local para as celebrações, a parte de festiva também. Quer dizer, tá vendo uma novidade nesse sentido, hein, Anderson?
1: Exatamente. O último novenário, eu acredito que a parte festiva aconteceu há quase 10 anos atrás.
0: Há quase 10 anos, eu me recordo. Né?
1: E agora a gente resolveu retomar e tivemos sorte de estar aquele espaço ali, o pátio da escola paroquial está disponível.
0: Está disponível agora.
1: Então a gente voltou naquelas raízes que muitas pessoas passaram pela escola paroquial. Filhos estudaram na escola.
0: Eu sou um exemplo vivo dessa situação que estudei lá.
1: É, eles têm uma lembrança.
0: Dos anos 70, né?
1: Exatamente.
0: Da irmã Catarina, meu isso. Deus. Muita saudade mesmo.
1: Então, a gente tá com aquele prédio lá e tá com... Ele tem um espaço amplo atrás dele lá, que é onde é o pátio. E nesse pátio, a gente tá transformando aquele local. Tá colocando
0: bonito,
1: várias,
0: né,
1: tendas, praça de alimentação... Teremos espaço kids lá atrás.
0: Olha. Muito acolhedor, seguro, né? Uma área muito boa.
1: Isso, ele é tranquilo. E aí, quando as pessoas retornam lá, eles comentam, falam assim, eu estudei aqui.
0: Tem uma identidade muito grande, né?
1: É, ele se conecta imediatamente, assim, com o local. E isso daí é um motivo de muita alegria para a pessoa.
0: Exatamente. E como toda organização, Anderson, vocês já têm toda uma programação, temos aqui as datas, né? Tem o aspecto religioso e o aspecto festivo, como você bem disse, né? Você quer começar pelo religioso para destacar para nós a partir de quando e como as pessoas irão participar?
1: Sim, perfeito. É, uma das as duas atividades, né, tanto religiosa quanto social, elas se complementam.
0: Elas se complementam, muito bem.
1: E a gente inicia pela parte espiritual do novenário. Então, o novenário, ele acontece por 9 dias.
0: 9 dias.
1: Do dia 4 até o dia 12 do novenário. E aí, no dia 13, a grande missa das rosas. É uma missa que ela é dedicada com muito carinho à Nossa Senhora através de flores. Então, as pessoas têm a oportunidade de doar uma rosa à Nossa Senhora. E a parte religiosa, a gente também fez questão de reforçar a participação das outras comunidades aqui da nossa paróquia. Então, cada dia, uma comunidade vai trazer o seu festeiro, o seu santo festeiro, né? Padroeiro.
0: São quantas comunidades, Anderson, hoje que reunindo todo?
1: O todo são 16 comunidades.
0: 16 comunidades.
1: Contando com a comunidade matriz.
0: Contando com a matriz.
1: Então, daí tem um dia específico. Nesse dia, eles vêm, a comunidade vem. Pode participar todos os dias, mas
0: todos os dias.
1: Um dia especial para eles também, quando eles trazem o padroeiro.
0: Certo.
1: Então, o padroeiro ali, ele é homenageado naquela celebração.
0: Olha que bonito, né?
1: Por exemplo, a Nossa Senhora Perpétuo Socorro, ela vai trazer o ícone de Perpétuo Socorro. Então, vai ser homenageada Nossa Senhora durante aquela celebração. E aí tem toda uma organização por trás disso, né? Então, é necessário a gente definir qual é o tema do novenário do
0: Exato.
1: Ano. E esse ano, o tema é Tendo a Lua Debaixo de Seus Pés.
0: Tendo a Lua Debaixo dos Seus Pés.
1: E tá lá em Apocalipse essa passagem. Então, ela é muito significativa para o nosso querido Padre Primo. Então, ele quando surgiu, né, esse sentimento de retomar o novenário, logo ele teve essa inspiração, ele teve essa conexão muito forte com o tema. E a partir do tema, aí acontecem os subtemas e acontecem as bênçãos. Então, cada dia do novenário terá uma bênção específica para uma profissão. Então,
0: Perfeito.
1: Como, por exemplo, engenheiros, secretários, sabe? Cada dia vai ter uma bênção específica.
0: Específica.
1: Daí.
0: E as celebrações acontecem em quais horários especificamente?
1: Ok. As celebrações, elas iniciam pelo Santo Terço. Então, esse ano a gente está trazendo também a participação do Terço dos Homens, da RCC, para que 30 minutos antes do início da celebração, da missa, aconteça o Terço. Então, às 19 horas inicia o Terço, todos os dias. Às 19h30, inicia as missas.
0: As missas.
1: As missas, elas acontecem até 8h30, 15 para 9, provavelmente. Terminadas as missas, aí sim iniciam as atividades sociais lá no espaço.
0: Olha que importante. E no aspecto festivo, o que foi preparado especificamente assim esse ano?
1: A gente comentava agora há pouco, Márcio, que as pessoas têm carência, sabe, de estar reunindo. Né? A gente passou por um período difícil um tempo atrás, onde se isolava.
0: Com pandemia, tudo.
1: Com pandemia. Né? Agora não, né? Agora a gente tem a oportunidade de se reunir. Então, quando foi anunciada a parte festiva, as atrações, foi recebido assim com muita alegria por todos, por toda a equipe de trabalho, para quem está hoje sabendo dessas atrações, estão gostando bastante. E ela funciona assim. Então, a gente optou por abrir o espaço a partir das 6h30 da tarde. Então, a praça de alimentação do local já vai estar aberta. Então, é uma praça de alimentação bem variada. Tem muitas coisas boas para se comer lá. E a partir de 6h30. Depois, ela retorna, logo ao fim, ao término da missa, ela retorna daí sim com um binguinho, né, com atrações ali, espaço kids pro pessoal. Teremos shows de talentos católicos, pessoas que estão nas comunidades e gostam de animar, né, uma celebração, eles vão estar se apresentando diariamente lá
0: que
1: também.
0: Bênção.
1: É isso aí.
0: Olha aí, estamos ouvindo aqui, gente, o Anderson Vieira da Rosa, ele que responde pela coordenação da comunidade matriz Nossa Senhora de Fátima, destacando a respeito do novenário de Nossa Senhora de Fátima, que já tem a programação para iniciar nesse dia 4 e se estende até o dia 13 de maio aqui em Telemacuboba, com ações religiosas e também festivas, inclusive com um novo espaço. Eu acredito que esse espaço vai agradar muito a população, principalmente pais que gostam de levar as crianças. Você frisou muito bem, Anderson, até haverá um espaço ali para que as crianças possam brincar, se divertir. É um momento importante de confraternização também, né?
1: Exatamente. Eu acho que a gente precisa aproveitar, né, essa grande oportunidade que Verdade. Temos, né, e essa dedicação desse período novenário, a gente aproveitar juntamente com todos ali essa área festiva. E além disso, Márcio, queria comentar rapidinho também,
0: claro,
1: a respeito da carreata.
0: Teremos... da carreata.
1: Isso.
0: Tradicional também, né, Anderson?
1: Tradicional também.
0: Tradicional, né? Carreata faz parte da... né? A comunidade católica está sempre marcando presença com as carreatas, é verdade.
1: É isso aí. Estão todos convidados, né, para participar da carreata. E aqueles que não puderem...
0: Será em qual dia?
1: Será no sábado.
0: Será no sábado.
1: Dia 9 de maio.
0: Então, próximo sábado já.
1: Próximo sábado.
0: Olha aí, próximo sábado.
1: A gente já vai estar organizando os carros e tudo a partir de 7:30 da manhã.
0: Nossa, cedinho.
1: Mas ela acontece a partir das 9 horas.
0: A partir
1: horas.
0: Das 9. A organização, então.
1: É isso aí.
0: E onde vai ser a largada aqui?
1: A gente vai sair ali na Presidente Kennedy.
0: Na Presidente Kennedy, próximo ali à lateral da igreja mesmo.
1: Na lateral da igreja.
0: Ah, pois não.
1: Exatamente. Certo. Então, para quem ouvir, né, um buzinaço...
0: Saiba que o pessoal está saindo por lá.
1: Exatamente. A nossa querida mãe, né, ela vai estar passando juntamente com a carreata, então... Receba graças, se passar pela tua rua, você pode até montar uma capelinha no portão da casa.
0: Olha que bonito, bem lembrado.
1: A gente vai estar fazendo uma divulgação em todo o trajeto, né? Então, tem uma força grande de trabalho dos jovens.
0: Uma força-tarefa para a juventude. Que bom, eles gostam, né?
1: Isso, eles vão antecipadamente no trajeto e já vão anunciar a passagem de Nossa Senhora pelaquela rua. E depois, no dia 10 de maio, a gente tem um show de prêmios. Isso
0: show
1: daqui
0: de prêmios.
1: Também é muito bom, Márcio.
0: Olha, como é que vai funcionar o show de prêmios dessa vez?
1: O show de prêmios é um estilo de bingo também.
0: Certo.
1: Ele será eletrônico e presencial. Então as pessoas poderão comprar cartela, eles vão concorrer, mesmo que estejam distante da cidade naquele Olha. Dia. Então o prêmio, se ganhar, a gente encaminha direitinho para a pessoa.
0: Muitos querem participar, mas às vezes não pode estar presente, não encontra alguém que possa marcar no dia. Esse sistema acho que é até mais democrático e mais justo, né, Anderson?
1: Exatamente.
0: Né, a pessoa adquiriu, colaborou e, claro, tem o mesmo direito que outra pessoa que esteja lá marcando também, né?
1: Exatamente. E o bingão, ou show de prêmios, ele acontece no dia 10 de maio.
0: 10 de maio.
1: A partir das 15 horas.
0: A partir das 15, horário...
1: Isso, e para aquelas 15. Pessoas que querem, que têm a oportunidade de estar aqui e querem ir participar, a gente Pode. Vai estar lá no espaço, lá também fazendo uma recepção para eles e o sorteio será lá.
0: Será lá, muito bem-vindo. E as cartelas podem ser adquiridas já.
1: Exatamente, então a gente tem equipe já no final das missas, né, em todas as comunidades está sendo vendida, todas as comunidades da nossa paróquia estão sendo vendidas as cartelas. No término da missa.
0: Término da missa.
1: E também no local a gente vai ter algumas à disposição também.
0: No dia, né?
1: No dia.
0: E, então, para aquisição é com o pessoal que está na organização mesmo e o valor qual é e qual é a premiação também. Aliás, a premiação é muito sugestiva, né? É um bom dinheiro, diga-se passagem, né?
1: Exatamente, para aquela pessoa que quer...
0: Três, né, prêmios bons, né? Todos os prêmios aqui são muito bem-vindos, né? Hein, Anderson?
1: Eu, a hora que eu olhei isso daqui, Márcio, me agradou bastante, principalmente o primeiro prêmio.
0: Primeiro prêmio, dá para pagar as dívidas, dá para ficar quitado aí com toda certeza, né?
1: Exatamente. O primeiro prêmio, ele será de 10 mil reais.
0: 10 mil reais.
1: O segundo prêmio de 3 mil reais e o terceiro prêmio de 2 mil reais.
0: E a vantagem...

0: o dinheiro, Anderson, é que se houver mais de um ganhador, pode repartir o prêmio, né?
1: Exatamente.
0: Pode haver, né?
1: Pode acontecer. Pode haver
0: a divisão dos prêmios, né?
1: Sim. Até o Padre Primo me falou o seguinte numa missa de entrega, até eu vou colocar publicamente aqui.
0: Sim.
1: Ele falou assim, ó, o prêmio se eu ganhar, porque eu já tô com as minhas cartelas.
0: Ah, já adquiriu as dele.
1: Eu vou devolver ali para que seja feito.
0: Para que, exato, já vi casos assim, inclusive, de um padre ser sorteado com o veículo e ele devolver novamente, né, a comunidade, né?
1: Isso.
0: É bem lembrado, uma atitude nobre mesmo, né?
1: Ele tem sido, até colocar, né, um parênteses aqui.
0: O padre é muito ativo nessas coisas, né, determinado.
1: Exatamente, ele não tá medindo esforços.
0: Isso é mais importante, né?
1: Ele está nos dando condição de realmente colocar aquilo que a gente sonha ali dentro.
0: Que bom.
1: Né? Fazer algo bonito mesmo. Então, ele pelo contrário, chega cedo lá, ele está lá já, ele está colocando
0: muito
1: a mão na massa.
0: Muito participativo, né, Anderson? Um abraço aí para o Padre Primo, a todos os padres. E quantos padres temos aqui hoje na paróquia?
1: Nós temos...
0: Pode nominá-los até, Anderson, acho que até facilita aí para você, né?
1: Vamos lá. Padre Cássio.
0: Padre Gelson.
1: Padre Melo.
0: Padre Roberto.
1: E Padre Primo.
0: São cinco padres.
1: São cinco padres.
0: E temos os diáconos também.
1: Aí são os diáconos aqui, né? Tem o diácono Luiz, Reginaldo.
0: Zezinho.
1: E Vanderlei. Eles dão todo apoio aqui.
0: E Luiz José também, é isso?
1: É, o Luiz José.
0: Luiz José também. Uhum. Então, cinco diáconos e cinco padres.
1: É, acho que a gente já tinha contado ele, né, o Luiz José.
0: Ah, já tinha, perdão, desculpa, são quatro diáconos. Corrijo aqui, então. Certo, eles que atendem a comunidade. São 16 comunidades no todo, é isso que você mencionava?
1: Exatamente, 16, contando com a comunidade matriz.
0: Com a comunidade matriz. Então, só lembrando, viu, que nós temos duas paróquias, né? A paróquia aqui, Nossa Senhora de Fátima, e São Pedro e São Paulo.
1: Isso, lá na São Pedro e São Paulo também. Ela tem, é bem numerosa em matéria numerosa, de comunidades também. Eu não tenho bem certeza, mas também são mais de 10, acredito que umas 13 ou 15 também.
0: Então, se fazia necessário haver mais de uma paróquia mesmo aqui, pelo crescimento populacional, né?
1: Exatamente.
0: É importante mesmo, né?
1: Aí é só comentando, claro. Desculpa, Marcelo.
0: Não, que é isso, vamos
1: aqui,
0: lá.
1: O valor da cartela.
0: Bem lembrado.
1: O valor da cartela será de R$20.
0: R$20 o valor da cartela. As pessoas já podem adquirir, né? E sem sombra de dúvidas, participar dessa premiação que nós falamos há pouco aqui. É muito sugestiva, muito boa, né?
1: Isso mesmo, e a gente fez questão de trazer hoje, né, também uma cartela aqui, né?
0: Pra... Vamos sortear no sábado que vem, né?
1: Isso.
0: Na véspera aí do grande dia, né?
1: Vai que tá aí a cartela sorteada.
0: A sorte sai para um ouvinte aqui do programa, né? Que coisa boa, gente, olha que maravilha. E as pessoas podem adquirir via Pix também, é isso?
1: Exatamente.
0: Olha, tem
1: exatamente.
0: Uma facilidade aqui nesse ponto também, né?
1: Tem a facilidade, daí ela tem um canhoto na cartela onde a pessoa coloca os dados, as informações, e é esse canhoto que vai
0: nortear aí o ganhador, né?
1: Exatamente.
0: A participação, né? E a expectativa tem sido boa? Tem dado assim já uma percepção boa aí na venda das cartelas? Como é que tá, Anderson? Você já tem uma noção assim já?
1: Sim, está sendo boa.
0: Tá sendo
1: a gente usou algumas estratégias, né, para a gente chegar até as pessoas de
0: Existem
1: uma forma mais fácil.
0: Existem movimentos na igreja que também auxiliam, né?
1: Exatamente.
0: Então, já tem até experiência nisso, né?
1: As pastorais estão nos ajudando e as comunidades. Então, em cada bairro, aquela comunidade, ela recebeu uma quantidade de cartela.
0: Para auxiliar, né?
1: Isso. E aí a gente vai, em contrapartida, também parte das vendas da cartela da comunidade... Vai retornar para a comunidade.
0: Para a própria comunidade, olha que
1: Exatamente.
0: Importante.
1: A gente sabe, né, que as comunidades também têm necessidades, às vezes
0: verdade.
1: É de um som, alguma ventilação, alguma coisa.
0: O custo hoje é bem significativo, né, para a manutenção de uma própria comunidade, mas...
1: Exatamente.
0: Requer um recurso mesmo, né, Anderson? Anderson, mais alguma coisa que você queira frisar, o convite e a participação da comunidade, fica à vontade.
1: É isso mesmo. Então, a gente sabe também que tem pessoas que... gostam tanto de parte festiva ou parte religiosa ou alguma pastoral, né? Se identifica. Eu quero deixar esse convite para quem tiver, né, disponibilidade,
0: olha,
1: condições de nos ajudar. Venham, participe com a gente.
0: Olha.
1: Viva o novenário e faça parte do novenário. Né? Chega lá, se apresenta pro Anderson ali, já pergunta se eu vou estar sempre por ali. Anderson, eu posso ajudar em alguma coisa?
0: Puxa
1: e vida. Será um prazer
0: Toda
1: imenso.
0: Toda ajuda é bem-vinda, né, Anderson?
1: Um prazer imenso para que as pessoas venham para fazer parte com a gente do novenário. E fica aí também, né, o convite para que venham a todos os dias na, se possível, todos os dias nas celebrações, porque cada celebração ela tem um tema diferente.
0: A celebração vai ser na matriz ou na antiga?
1: Todas na matriz.
0: Todas na matriz, né?
1: É.
0: A igreja principal, não a antiga matriz, que hoje agora tem uma outra denominação também, né?
1: Isso, lá agora é o templo de adoração.
0: Templo de adoração, muito bem lembrado.
1: Exatamente. Mas ali será uma surpresa a cada dia.
0: Que bom.
1: Nas missas. Então, sempre algo diferente vai acontecer. E se tiver oportunidade, venha fazer parte conosco.
0: As pessoas receberão uma graça com toda certeza ao longo desse novenário, né?
1: É interessante quando se fala de graça, porque logo que a gente voltou, né, e teve essa inspiração e a gente realmente correu atrás de que isso acontecesse, foi dito e a gente recebeu aquilo. Então, vivam. Agora estamos vivendo um período de graça de Nossa Senhora de Fátima.
0: Nossa, que bênção.
1: É, muitos testemunhos já estão acontecendo agora no período de preparação. Então, pessoas que estão alcançando algo que tanto pediram. Então, fica aí, né, o testemunho delas, para que realmente a gente acredite nisso, né, e receba aquilo que a gente mais precisa por intercessão da nossa querida mãe, Márcia.
0: Amém, que bonito. Olha que importante esse destaque que o Anderson nos dá a respeito desse período de graça, né? Que saibamos reconhecer e receber essa graça, estar aptos, né, a receber essa graça. Anderson, foi uma alegria recebê-lo aqui. Desejamos êxito, né, a toda essa ação que a Igreja Católica está determinada, e como precisamos tanto de oração, né, orarmos e agirmos, porque a situação a gente percebe no mundo, né, o mundo precisa de paz, né, e nós devemos proclamar em alto e bom som aí que Jesus está conosco, né, nessa batalha que nós vivemos todos os dias, né.
1: Com certeza, eu agradeço também imensamente a oportunidade, o espaço. Né, o nosso amigo Tsunami, ele fez a correria.
0: Ele vai atrás, né? Não sei como é que ele arruma tempo, porque ele trabalha o tempo todo, né, Anderson? Mas esses é que estão mais dispostos a servirem, né?
1: É muito bom fazer parte de tudo isso com pessoas como vocês.
0: Que bom.
1: Então, né? A gente tá junto, acho que é uma grande satisfação. Isso daí aquece muito o nosso coração.
0: Olha que bênção, né? Que bom, gente. Transmita um abraço lá ao seu pai, né? Seu querido pai, a família. O pai hoje está em Tibagi, você nos contava isso?
1: Exatamente. O lado da minha mãe tem uma boa parte da família para aquela região.
0: Tibagianos ali.
1: Tibagianos.
0: E uma cidade maravilhosa, acolhedora demais, né? Uma cidade linda, né? Tibagi é uma cidade muito boa.
1: Exatamente. Ele está muito feliz lá também, contente. Fica mais contente ainda quando a gente já liga, pai, tô indo visitar.
0: Olha.
1: Ele já gosta de um churrasquinho, ele já está acendendo a churrasqueira.
0: Você veja o exemplo que o Anderson está dando aqui, você veja a alegria de um pai de receber um filho. Assim nós podemos imaginar quando Deus nos recebe ali na igreja, né? Um pai recebendo um filho que muitas vezes, né, por uma razão ou por outra, ou está afastado, não é sempre que pode estar presente, mas quando chega, é essa alegria que você está dando o exemplo aí. É mais ou menos assim, Anderson?
1: É exatamente.
0: É aquela sensação, né?
1: Eu tenho a certeza que cada um que volta, né, na casa do pai,
0: verdade,
1: ou que vem numa igreja, como você bem comentou, é uma felicidade tão grande,
0: né,
1: para Deus, para nossa querida mãe, que você se sente muito abraçado.
0: Você se sente
1: muito querido por eles. Então, a gente precisa realmente dedicar um tempinho. Sei que a vida é corrida, a rotina é puxada, mas a gente precisa viver, sabe, esse aconchego na casa do pai.
0: Exatamente, porque Deus não desiste da gente não, né, Anderson?
1: Não desiste.
0: Né? Às vezes a gente se afasta por uma razão ou por outra, às vezes não sentimos dignos até de entrar na casa do pai, mas não, está ali para acolhida, como você bem disse, né? O objetivo da igreja é realmente esse, né? Acolher, né? Seja pelo qual motivo você se afastou, o que te levou a afastar, mas não, né? A casa está sempre pronta, de portas abertas sempre, né?
1: Exatamente.
0: Anderson, Anderson, um abraço, o nosso carinho e a sua mensagem final. Fique à vontade.
1: Queridos ouvintes, é uma alegria muito grande estar vivendo esse novenário. E a alegria é tão grande, a graça é tão grande, que a gente não pode ficar com apenas algumas pessoas. Então, desejo a você que, nesse período de novenário, você também receba essa graça. Você seja atingido por esse amor, por esse carinho que vem da nossa querida mãe, que vem de Deus. Então, viva com a gente está muito feliz, está aguardando ansiosamente a tua participação conosco.
0: Olha aí, gente, foi o Anderson, né? Anderson Vieira da Rosa, Falei, seu sobrenome é muito familiar demais, né? Lembrar do querido pai dele, que foi um grande amigo, um companheiro de trabalho ali, inclusive na prefeitura de nossa cidade. Então, que o pai e a família toda recebam o nosso carinho e toda a comunidade, a matriz e outras igrejas aqui, inclusive da paróquia São Pedro de São Paulo também. Um abraço, o nosso carinho, que Deus abençoe, um bom trabalho, porque eu sei que você vai trabalhar e muito aí, né, Anderson? O trabalho não para, né?
1: Hoje a gente está com uma equipe grande, Jesus, já ali, dedicada ali, a gente está preparando todo o local para que ele se torne seguro.
0: E está ficando bonito mesmo, eu percebi isso. Algumas lives ali, aquele lá era o nosso sonho de consumo de jogar bola, mas a irmã não deixava e os pais nem pensavam, porque era um gramadinho que era um tapete, rapaz. Acho que nem o Maracanã tinha um gramado tão bonito como aquele.
1: É isso mesmo, hoje a gente continua nessa organização,
0: certo.
1: Hoje e amanhã a equipe está dedicada. Para que esteja tudo no seu lugar, tudo perfeito, aí para receber a nossa comunidade, a nossa cidade lá na festa.
0: Não tenha dúvida. E aqueles que queiram vir aí de outras, da região também, que nos ouve muito aqui, sinta-se convidados também, né?
1: Exatamente. Vamos experimentar um pastelzinho lá de igreja, que eu quero que você veja.
0: Esse é imbatível, né, Anderson? Todo mundo ama esse pastelzinho, pelo amor de Deus, rapaz. A cozinha paroquial que eu diga, né? Que ali é um sucesso, a gente não fica sem. Um bom dia, que Deus abençoe, um bom trabalho para vocês todos, Anderson.
1: Muito obrigado, um abraço enorme aí a todos também.
0: Deus abençoe. Vamos deixando Roberto Carlos cantando todas as Nossas Senhoras, né? Que cada título de Nossa Senhora, que é a nossa mãe, é mesmo a mãe de Deus, como o próprio rei comenta, para todos os nossos queridos ouvintes.

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10: Maravilha, meu grande amigo irmão Marcelo Correia. 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

0: graças a Deus eu tive a oportunidade na vida de assistir de pertinho, né? Hoje, nós temos aqui entre nós o milionário, né? O Zé Rico já partiu, considerado a voz mais bonita do sertanejo. Quem sou eu pra dizer o contrário, né? É bom demais.
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0: Um dos clássicos da música sertaneja, né? Milionário José Rico. Ei, Hamilton, curtiu aí, rapaz? A Maria, Dona Maria. Oi, Dona Maria, bom dia. Bom dia pra Jéssica, pra Josiane, que moram no Bonavila, né? E a Jo em Rolândia está nos acompanhando também. O primão Vanderlei está conosco. Toda essa gente boa, né, Milton? Isso é modão demais, né? A Heleninha já tomou o café. A Eli fez um cafezinho delicioso aqui para nós. Alô, Milton César Bandeira, corintiano. Alô, Milton! Um abraço, meu querido amigo. O Murilo aí na São Luís. Um abraço para todos da Feira do Produtor. Alô! Um abraço pro Pelanca, meu grande amigo irmão Pelanca. Alô, Pelanca! Dona Alzenir, né? A Elô, bom dia para vocês. Givaldo, do Jardim Adriane. Ô, Givaldo. Deus te abençoe. O Edson Ferreira de Miranda. Grande corintiano, Edson, né? Aliás, que dá de corintiano aqui é uma festa, hein? Uma das maiores torcidas do Brasil em Telêmaco. Não é diferente, né, Edson? Bom dia.
2: Bom dia, grande Márcio Luiz Vascaíno.
0: Sofredor, rapaz.
2: Vai ser um grande jogo, hein? Mas estamos aqui na escuta, aqui na Vila Cristina, que é o Edson Ferreira de Miranda. Um abraço e vai, Corinthians!
0: Vai, Corinthians, um abraço. O Naio, secretário de esportes, é corintiano e dos bons também, né, Naio? O vice-prefeito, Jefferson Abreu, corintiano, quantos corintianos, né? Já o Marcelo aqui é Flamengo, é Mengão, né, Marcelo? O Dimas é Santos, o Carlão é Santos, né? Flamengo também, o Mauro, assim vai, gente. Mas caindo aqui só eu mesmo, né? O chefe também é santista, né? O Márcio Martins. A Carmen diz assim, já colocando aqui. É verdade, Carmen, nós teremos um momento de fé daqui a pouco, às 10 horas, viu? Que Deus ilumine muito você e sua família, tá bom, querida? Oi, Jaqueline Ramos Martins, da Área 6, bom dia. Nice, Dona Alvina e toda a família. Oi, Romilda. A Romilda, ela é do São Luís. Alô, São Luís, bairro querido. Janes Lei, do bairro Sem Casas, e o Polaco. Polaco é palmeirense, né? Ô, Polaco, um abraço. Oi, Fátima Moreira, no Embaú. Olha o nosso amigo Foguinho chegando aqui. Oi, Foguinho, bom dia.
3: Fala, meu amigo Dimas, tudo bem com você?
0: Hoje não é o Dimas, rapaz. Você tá ouvindo direito aí, Foguinho?
3: Uma música, por favor, aí, na hora do chão lá, com Porca Véia, Lembrança.
0: Lembrança é boa, hein?
3: Minha amiga Marinês, Maria Bichinha, minha prima Romildo Ventania, minha prima Leia, da Área 6.
0: Hoje é folga do Dimas, hein?
3: Costa, meu amigo Noel da Rua Tigre.
0: Que bom.
3: Meu vizinho Antônio, DJ Rab, sua esposa.
0: Olha aí.
3: Meu amigo Virola. E todos que
0: Virola é gente boa, hein? Obrigado,
3: querido. Um abraço, querido. Até mais.
0: Até mais, né? Só presta atenção no serviço aí, né, irmão? Você chamou o Dimas. Hoje o Dimas tá de folga, rapaz. Ele vai pegar até férias, pra você ter uma ideia. Mas não tem nada não, viu, Foguinho? Tá valendo. Um abraço, a mensagem. A gente recebe aqui com todo carinho, tá bom? Não tem problema não. Oi, quem está dando bom dia aqui? Estamos na Feira do Produtor, né? A Fernanda Vidal, olha, ótimo dia também, viu, Fernanda? Para toda a tua família, criançada aí, que dá um show, né? Criançada que a gente tem o maior carinho do mundo, tá bom? Oi, Vanderlei, o Jacaré, no trabalho.

0: Paz na terra, bonito, é o que a gente precisa, né? Olha aqui a nossa querida Glaci. Olha, gente, a Glaci avisando aqui, vai ter bazar no dia 13, hein? Atenção, dia 13 de maio, uma quarta-feira. O bazar vai ser das 9 às 15, viu, gente? Só que esse bazar, ele acontece ao lado da cozinha paroquial, né? Isso, Glacizinha. E o pessoal levar sacolas. E olha, gente, vou sortear 100 reais, um vale compras no valor de 100 reais. E com 100ão aí, você compra muita coisa boa lá, né, Glaci? Aliás, o bazar ontem deu bom, Glaci? Eu acredito que sim, né? Ontem, feriadão, foi beleza o bazar? Espero sim, né? Quem que tá dizendo que tá em Guaratuba com o pessoal de Tibagi, né? Do Bar do Enio. Estamos aqui em Guaratuba. Quem é que está? Não mandou o nome. O Vandeco. Ô, Vandeco. Meu Deus, tá em Guaratuba. Então, viu a inauguração aí da ponte, rapaz? Olha que beleza, hein? Que Deus te abençoe, irmão. Obrigado, viu? Você e toda a família. Obrigado aí pelo seu carinho, tá bom? Deus os abençoe. Olha, temos aqui um apelo, né? A Laura. Tudo bem, me chamo Laura Sene. Ela está à procura de uma... É uma gatinha que está desaparecida desde segunda-feira. O nome da gatinha é Morgana, usa coleira roxa no pescoço, uma mancha branca na barriga, tem rabo curto partido no meio, né? Foi vista nas Nações Unidas, Pista Leste, ali perto do... Fica ali bem perto do viaduto, né? Quem achar entrar em contato com a Laura, gente. É uma gatinha, aliás, uma gata linda, viu, Laura? Meu Deus, que dozinho, né? E é o xodó da Laura, pelo que eu vi aqui. Ela tem um cuidado com o bichinho, várias fotos. Então, se você viu uma gatinha preta, gente, uma gatinha muito bonita, por sinal, e tem uma coleirinha roxa, então tá fácil de localizar essa gatinha, tá bom? Nos ajude aí. Vamos trazer alegria para nossa querida ouvinte, tá bom? Oi, Neuza e o Edson, sempre na nossa sintonia. A Sandra Bueno, da São Jorge. Olha aqui a Terezinha, né? A Terezinha do Conjunto Tibagi.
1: Tudo bem? Gostaria de participar do programa de hoje e um momento de reflexão para minha família. Um abraço, Marcinho. Bom final de semana.
0: Ô, Terezinha, Deus abençoe, minha querida. Oi, Rosane da Luz Bueno, da Área 2. É fã do Amadão, né? Deus abençoe. Hamilton, Hamilton agradecendo. Eu que agradeço, Hamilton. Sua participação aqui, que é motivo de alegria para nós, né? Dos nossos ouvintes. A Elaine Catarina está conosco também. Tem a bolsa da Shenzon, presente no meu querido amigo, irmão. Ali o nosso especial amigo, o Charles, né? 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Oi, Sandra. Como é que você está, querida? Tá vozinha? Sandra, que é a mãe do meu querido amigo Juninho, né? Quanto tempo não viu? O Juninho tá trabalhando demais, viu? O Juninho tá trabalhando de montão, né? E foi aniversário do filhinho, né? Ela sempre lembra de mim, né? A mãe que faz aniversário no próximo dia 13, é, Juninho? Olha, a minha mãe faz no dia 12, a sua mãezinha no dia 13, olha que beleza. E a mamãe não esquece de ninguém, viu, Juninho? O mais bonito é isso, né? Foi aniversário do Bernardo esses dias também, né? Isso, Juninho, foi do Bernardo, né? Do filhão aí do Juninho. O Bernardinho, grande Bernardo, pensa no menininho educado, abençoado, só leva alegria para a família, né? O Juninho trabalha com amor e carinho ali. Quantos anos trabalha na Camargo Produções? E sem dúvida ele está sempre ali lembrando do filho, da esposa, né? Que Jesus abençoe a vida de vocês, viu, meu querido irmão? Então a Sandra está dizendo aqui que a netinha Sofia faz aniversário amanhã. Olha que princesa, né? Um beijo aí para essa princesinha linda, tá bom? Muitas felicidades. O Luiz Cláudio do Bom Jesus, mandando pra sogra Lourdes, seu Sebastião, que comemoram hoje 60 anos de casados, né? Que coisa linda, né? São dois exemplos de fé esse casal aqui, né? Um casal abençoado por Deus. Oi, Mila Costa, você tá bem? A Mila também faz parte aqui da nossa história. Juninho, chegando a sua... Pois essa aqui, gente, é do fundo do baú.
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0: Alô, meu amigo Elcinho, aquele abraço. Bom dia, o Elcio ali da Caixa. Alô, Elcio. Luiz e Edna, doutora Lilian e toda a família ali no Bandeirantes. Bom dia, o Marlon e a Vilma, dona Tida, seu Betinho, bom dia.

Alô, Juninho, aquele abraço, né? Pensa no menino que eu quero bem, rapaz. Profissional determinado, não tem tempo ruim, né, Juninho? Sempre fazendo e dedicando o melhor da sua vida para sua família. Esse irmãozinho mora no meu coração. Ah, 27 de abril foi o aniversário do príncipezinho aí do Juninho, né? O Bernardo. Pensa numa alegria em pessoa, né? Uma criança que transborda a alegria e o amor dos pais, né? Oh, meu Deus do céu, que coisa linda, né, Juninho? Eita, a vida da gente muda quando a gente tem um filho, uma filha, né? Meu Deus, né? E a vida do Juninho certamente mudou para melhor, né? Hoje ele é uma outra pessoa, né? Deus abençoe você, Juninho. Ah, não posso esquecer aqui, gente, que o Juninho mandou um abraço especial pro Anderson, que sem sombra de dúvidas é quem trouxe aqui para nós sobre a programação do novenário de Nossa Senhora de Fátima. Alô, Anderson, o filho do seu Hermes, né? Nosso querido amigo seu Hermes, um amigo particular do saudoso seu Carlos Hugo von Graff, né? Um dos maiores políticos de toda a nossa região, né? Deixou muita saudade. Tive o prazer e a honra de trabalhar, né, com o seu Carlos Hugo, de aprender muito com ele, aliás, uma pessoa que tinha, assim, como premissa, né? Uma administração sempre austera, determinada, né? E com grandes realizações aqui para nossa cidade. O Juninho diz assim, né? Os aniversários são pertinhos um do outro. Dá para fazer uma festa. E festa o Juninho conhece, viu? 27 é do Bernardo, 3 é da Sofia, 13 é da mãezinha, né? E 29 de maio é do Juninho. Mas, Juninho do céu, olha como Deus é bom, né? Deixou tudo pertinho os aniversários aí de vocês, né? Por isso que só trazem alegria essa família abençoada, né? Oh, meu Deus.

0: Coisa boa, né? 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Vamos dar um trato aqui no giro astral de hoje, que eu já tô atrasado, hein, gente? Áries, aproveite para curtir as delícias da intimidade, hein? Olha aí, impulsiona um projeto na sua casa, caminhos e investimentos estão mais claros. É um ótimo momento para você ampliar amizades. Escolhas serão criteriosas, não tenha pressa, viu, Áries? Touro, encontros carinhosos, mensagens inspiradoras e conversas motivadoras com o par anunciam um sábado delicioso em ótima companhia. Conte com mais vitalidade e clareza nas suas escolhas. Ligue o radar nas oportunidades e firme acordos, viu? Vamos agora com Gêmeos? Siga a intuição para definir o próximo passo num projeto. Hoje será produtivo se você focar aí nos cuidados com a saúde, viu? Reserve um tempo para você relaxar, para você descansar também, hein? Eu, Juninho, não é só trabalho não, rapaz. Tem que tirar uma horinha aí, né? Para a esposa, para o filhinho aí, para passear, tá bom, irmão? Uma amizade experiente dará dicas e investimento. No amor, surpreenda o seu amor com uma viagem. Vamos falar de câncer também? Aproveite para avaliar expectativas e se fortalecer emocionalmente. Uma amizade poderá ser aliada num projeto profissional. No amor, pense a longo prazo e aposte que tudo dará certo. Cultive relações que agregam valor, criatividade em alta, viu, Câncer? Vamos com o Leão também, já que eu tô atrasado aqui? Leão, olha, carreira e reputação continuarão em destaque. Aproveite para organizar a casa, abertura social. Você tem a oportunidade de realizar um velho sonho, viu? Sucesso no trabalho e nos projetos. Virgem! Circule, coloque a conversa em dia com os amigos, descubra novidades e fique por dentro de notícias, né? Hoje será bom para convites e propostas. Olha aí, vê lá o que você vai fazer, hein? Irmãos e amizades apoiarão você nos projetos que você tem em mente. Amor e carreira poderão caminhar juntos nessa fase. Concluo aqui esse primeiro momento com Libra. Mudanças ganharão força nesse sábado. Olha, aposte num novo estilo de vida, em curte distâncias nos relacionamentos. Hora de estabilizar no amor e investir num futuro promissor. Daqui a pouquinho eu trago o restante do Giro Astral de hoje, porque agora, olha só...
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0: Esse cara eu pude conhecer de perto... Dos maiores nomes da nossa música popular brasileira, Antônio Carlos Belchior. Cantor, poeta, compositor, músico, produtor, professor de biologia, desenhista e artista plástico brasileiro, senhoras e senhores.

Nascido em 26 de outubro de 1946 em Sobral, no Ceará. Nos deixava no dia 30 de abril, recente, mas no ano de 2017. Isso já se vão, gente. Exatos 9 anos, isso? 9 anos. Em Santa Cruz do Sul, no Rio Grande do Sul. Um dos maiores expoentes da nossa música. No ano 2000 se apresentou, sabe onde? Pergunto pra você, onde? Na nossa querida Casa da Cultura,

0: Essa aí praticamente uma autobiografia de um dos maiores nomes da nossa música popular brasileira. Ele, você, nós somos, né? Um rapaz latino-americano sem dinheiro no bolso tem tudo a ver comigo também. Um abraço pro meu grande amigo e irmão, o Arisson, né? Que é fã absoluto também dessa fera aí, ó. Eu sou apenas um rapaz. A esposa Sol, a princesinha, né? Oh, meu Deus, a filhinha aí, cheia de paz e saúde, né? A Helena, com muito carinho, que Deus abençoe vocês. E vamos com mais uma aqui, porque hoje ele merece, né? Um tributo, um pequeno tributo aqui, feito por esse cara aqui, que talvez nada representa, mas com todo carinho eu trago essa canção maravilhosa aqui, que se chama Divina Comédia Humana.
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0: Vamos apreciar essa música linda. Bom dia.

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8: 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Um abraço aí para todos vocês, obrigado pelo carinho. Mandar um abraço aqui pro Maurício, né? Alô, Maurício, a Marcinha Cruz, toda essa família maravilhosa. Nosso grande amigo Cícero, que aqui não pode faltar, né? Um bom pagode, um sambinha, afinal de contas, a gente curte de montão, é ou não é?
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anos 90, hein? Pagode tava aí no auge, né? Continua até hoje, né? Uma nova geração, tudo bem, meus morenos aqui? Teu chá, me lembra dessa? São 9h42, que a sua manhã esteja maravilhosa como o dia que tá brilhando aí de montão, né? O dia tá lindo hoje, gente. Oh, meu Deus. Começamos com uma temperatura bem fresquinha, né? Continua geladinho o tempo, sim, hein? 20 graus agora de temperatura, hein? Devemos chegar aos 26 no dia de hoje. Sem chance de chuva, segundo o CIMEPAR, hein? 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E a gente vai logo encerrando aqui o Giro Astral de hoje. Vamos lá, falando agora com o Sagitário, né? Acordos e acertos financeiros darão tranquilidade, viu? Conexão com a natureza, troca de confidências com o par, no amor, expresse os seus desejos. Mas tem mudança à vista, hein? Capricórnio, parcerias seguirão aquecidas. Aproveite para se divertir, marcar presença nas redes sociais, resolver assuntos de família. Uma decisão importante no casamento também está na próxima, viu? Descubra prazeres diferentes e

0: das coisas boas da vida. Vamos agora com o signo de Aquário. O planejamento do futuro continua a mil. Explore os talentos criativos, pesquise assuntos de trabalho, visualize onde você quer chegar, viu? Aproveite para organizar ideias. Enquanto caminha ou treina, cuidar do corpo será essencial. E a gente encerra o giro astral aqui com peixes. Olha, viajar será tudo de bom no amor, né? Bom, uma viagemzinha aí para descontrair, desestressar. Aproveite para alargar os horizontes e sair da mesmice. Nada de rotina, hein? É um bom momento para você derrubar barreiras nas relações familiares. Administre os seus recursos com maturidade e respeite os limites do orçamento. Acerte os rumos por aí, peixes. Alô, Clésio, por onde anda o Clésio? Será, não? O Clésio pertence aqui, como eu, o Clube do Brega, né? Ei, rapaz, olha aqui, temos informações. Ah, nada ainda, né? Da gatinha que está desaparecida. Ela desapareceu, gente, uma gatinha preta. Coisa mais linda, a gatinha, né? Ela tem um... Ela tem aqui uma... Deixa eu pegar aqui os detalhes direitinho, né? Ela tem uma coleira roxa no pescoço, possui mancha branca na barriga, tá bom, gente? É uma gatinha muito linda, muito dócil. Então, se alguém encontrar, a gente até se preocupa por quê, né? Ali é uma região onde passam muitos carros, né? Às vezes o bichinho fica assustado, acostumado em casa, né? A segurança em casa. Então, pessoal, preste muita atenção. Se alguém souber alguma coisa, por gentileza, nos avisa aqui, viu? 3910-1200, conversa ali com a Aninha, né? A Ana Beatriz está aqui conosco hoje, né? Cobrindo as férias da Natália, está atendendo você por esse número. Para mim aqui já tem que ser pelo 3910-1210, aí você manda mensagem de áudio ou de texto, combinado? Faça aqui como a Ana do Jardim Alegre. Oi, Ana, bom dia.
1: Bom dia, Márcio.
0: Bem-vinda. Bem? Oi,
1: é a Ana
0: tudo.
1: Do Jardim Alegre. Eu sorteio a Ana Maria Batista. Quero oferecer para a Dina, a Ada, para a Leoni, para a Rose, para a Dona Cida, para a Pedra Maria, para a Clara, lá para o Saco São Clemente, para o Dilson, pessoal, para a Dona Alexandrina, para o Adir, para a Adelaide, para a Janita. Se você puder tocar, Menino da Aldeia, oferecer para eles.
0: Menina
1: pra
0: da Aldeia.
1: Para vocês aí da rádio. Obrigada, Márcio.
0: Ô, querida, eu que agradeço, Menino da Aldeia, que essa música voltou com tudo mesmo, né? Menino da Aldeia. Acho que você quer aquela raiz mesmo, né, Ana? Aquela com Lourenço e Lorivão, é isso? É isso mesmo, né? Sábado! Desejo um sábado abençoado a todos. Em especial para os sogros João e Nilva, para a filhota Mariana. Estamos sempre ligados com você na Capital do Papel. Ô, querida, ela quer uma canção do rei, que ela gosta demais, diz ela, que particularmente eu gosto demais. É a Milena Teixeira. Ô, Milena, Deus abençoe. Temos uma mensagem aqui, vamos lá. Vamos nessa, Deus abençoe. Meu querido irmão, o Maeco, né? Nosso Ismael da Luz. Aquele abraço, Ismael.
2: Bom dia, Marcinho.
0: Bom dia.
2: Tudo bom com você?
0: Tudo bem, eu
2: quero
0: é, Everton.
2: Quero mandar um abraço para minha filha Juliana.
0: Oi, Juliana.
2: O meu filho Enzo. Eu queria que você tocasse uma música para mim, se for possível.
0: A qual, Everton?
2: De pai para filha. Amo meus filhos. Ah. Adoro a tua programação. Muito obrigado, Marcinho.
0: Ô, querido, obrigado. De pai para filha. Será que é aquela do Baitaca, será, Everton? Eu vi a fotinha aqui das crianças, né? Coisa mais linda, rapaz do céu. É, filho é tudo, né? Eu falava aqui do Juninho, né? Do filhinho Bernardo, que é a razão da vida aí do casal, e não é pra menos, né? Família é tudo pra gente, né? Oi, Dona Rosalina! Falando em família, Dona Rosalina é uma pessoa abençoada por Deus, né? Assim como são todos os nossos queridos ouvintes. Olha, gente, quem quer levar o Vale Compras no valor de R$100, um presente da Glacy, manda um alô aqui pra nós, né? Quem quer ganhar essa bolsa Shenzhen linda, um presente da Oba Oba Presentes também, olha, manda o seu lote, que eu quero ganhar esse presente, né? O sorteio será no sábado que vem. Combinado, gente? Vamos àquele momento brega, já que não deu sinal aqui o nosso amigo ainda, o Clésio.
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Quem se lembra dessa aqui, hein? Grande Almir Rogério. Entrou, estourou nas paradas em 1982. Rapaz.

O ano era 1982. Esse cara aqui arrebentava com essa música. Olha, gente, essa música rendeu para o meu Rogério 1,5 milhão de discos vendidos. E olha que vende, é disco que não acaba mais, hein?

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2: Um abraço aí pro meu amigo Seu José, né? Era vigia aqui na prefeitura, aposentado. O Baíto foi um grande companheirão aí do Seu José, né? Por quanto tempo, né? Baíto de saudosa memória, né? Um cachorrinho que conviveu por muitos anos ali na prefeitura. E brabo, hein, gente? Brabo até o finalzinho da vida, ainda dava suas mordidinhas, né, Baíto? Esse momento é bom demais, eu quero oferecer pro meu querido amigo, o Jorge Paulo de Andrade. Andrade também, né? O Buzil, nosso querido Buzil. A Ana, né? A Ana Margarida, sua querida esposa, Aninha. Oi, Ana! Vai pro seu Betinho, a Dona Tida, pro Marlon e pra Vilma, pra toda a família. Bom dia aqui pra minha mãezinha Ed, meu irmão Cláudio, pra Ninha, pra Ju, pros meus filhos Júnior, Maria Ângela. E também pra netinha Aurora. Alô, Luiz e a Edna. O Toto e o Fofo, aquele abraço. Paulinho, né? O Paulinho Rogério, secretário de obras, que é fã da música gauchesca. Acho que o Paulinho, até se ele pudesse, ele andava pilchado, né, Paulinho? Vou trazendo aqui uma das maiores duplas gauchescas de todos os...

os tempos, eu quero convidar você pra gente aproveitar essa roda de chimarrão, que tá boa demais, né? Peço licença aí pra você e pra gente tomar esse chimarrão. Osvaldir e Carlos Magrão, doutor Irineu Gobo, bom

0: Eita, galchada, bom dia! Bom dia pra vocês, gente, bom dia! Ah, eu tenho um detalhe aqui, gente, olha só, né? Pra esse momento... Eu tenho umas regras aqui que o saudoso Ivan Taborda deixou, gente. Pra quem quer dançar um bailão, pra quem quer curtir, né? O momento gauchesco. São regras pra um piá velho, né? Diz aí, meu grande e saudoso amigo Ivan Taborda.
1: Atenção para as proibições do baile de hoje. Artigo 1º. Atenção. Fica proibido mais de uma véia no canto pra evitar a falação da vizinhança.
2: Ah, essa é boa, gostei.
1: Artigo 2º. É proibido o velho dançar com moça pra não dar faniquite nas véias. Artigo 3º. É proibido dar amendoim pra velho hoje aqui dentro da sala.
3: Eu quero amendoim.
1: Porque dar amendoim pra velho é mesmo que dar erva brava pra cavalo parinheiro. O miserável fica que nem vaca roceira, não tem cerca que ataque. Abra a gaita, Chiru, vamos lá.
0: Vamos lá, gauchada. Ô, meu Deus. Olha aí, gente. Quero destacar aqui uma notícia que vi há pouco aqui na página Atento à Rede. Foi divulgada há poucos minutos. Você sabia que o prêmio principal de 127 milhões da Mega Sena, né, o último sorteio, teve um único ganhador em Curitiba, né? Numa aposta simples, viu, gente? Uma aposta, aliás, não foi bem uma aposta simples, não. Essa aposta acho que custou R$42, coisa desse nível. Mas mandou R$42 e ganhou 127 milhões, é grana, hein, gente? Mas uma aposta simples aqui em Telêmaco Borba, gente, na lotérica Gralha Azul, garantiu um prêmio aqui de R$34.683,44. Olha, um sortudo, uma sortuda aqui em Telêmaco. O valor foi conquistado por um morador que acertou parte das dezenas sorteadas, né? Levou então esse prêmio de R$34.000. Mesmo não sendo o prêmio principal, o valor, né? Já é um bom valor, né? A identidade do ganhador não foi divulgada, né? Está aqui na página Atento à Rede. Legal, hein? Um prêmio do concurso 3002 da Mega Sena, né? E aí, você costuma apostar aí na Mega Sena? Já ganhou algum prêmio ou não? Olha, gente, quero parabenizar aqui alguns aniversariantes de hoje, amigos nossos, né? Entre eles, o Marquinhos Camargo, irmão do Marcinho Camargo. Ô, Marquinhos, um grande amigo, uma pessoa maravilhosa. A você e sua família, o mesmo eu digo aqui do Robson Souza, o Sidney Silva. Temos aqui a Fran Silva, a Ruth Cartonilho de aniversário. Ô, Ruth, parabéns, Elis Regina Barbosa. O Marlon Reis de Gregório, né? Olha aí, gente, que beleza. Alô, Marlon, um grande abraço aí pro Marlon Gregório. Que bacana, né, gente? Olha só, a Zeli Everaldo de aniversário hoje, a Nil Maria, o Ademir Moraes do Imbaú. O Ademir, grande amigo Ademir. Um abraço para todos vocês, né? Nosso abraço muito especial a todos vocês. Eu quero lembrar aqui, né? A Shirley até me mandou na semana passada, olha, o filho dela, o Fernando, ele estará assando, né, um tambaqui neste sábado e domingo, viu, gente? Então, quem deseja um peixinho assado aí maravilhoso, aproveita para encomendar, né? Eles estão preparando ali na poste, viu, gente? O telefone para contato é o 429-8423-2377, tá bom? Tá bom, Shirley? Olha aí que dica maravilhosa. Esse tambaqui assado na brasa e sem espinhos, viu, gente? É uma delícia maravilhosa. Eu vou saborear nesse final de semana, se Deus quiser, né? Mãezinha tá até sonhando com esse peixe assado maravilhoso, né? Uma delícia, uma iguaria espetacular. Tá bom, gente? Agora 10 horas, 1 minuto. Bom dia.
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8: Confira a hora certa.
9: Olha só, bom dia, agora já são 10 horas e 4 minutos.
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0: Deus vá curando as suas mágoas, curando a sua dor, curando a sua tristeza, que Deus é fonte de amor, de cura e de bondade, né? Deus é uma fonte infinita de amor e misericórdia, tá bom, gente? Estamos nesse momento de fé. Eu sempre digo, né? O momento mais importante do nosso programa é justamente esse, né? Às 10 horas, a hora que o pessoal já acordou, já tomou o cafezinho, ou tá acordando agora e vai recebendo essa palavra que a gente compartilha aqui todos os sábados com a participação do nosso querido Padre Divino. Trazemos também a participação de pastores, irmãos, amigos que trazem uma palavra de amor e bondade. Então tenho o prazer de cumprimentá-lo, né, Padre Divino? Como é que tá o senhor aí? Tudo bem? Bom dia.
1: Bom dia, Márcio Luiz. Bom dia aos irmãos e irmãs que nos acompanham cada sábado aqui na Rádio Capital do Papel. Muitas pessoas que me encontram dizem, padre, eu ouvi o senhor lá no Márcio.
0: Olha que bom, padre.
1: Queria mandar um abraço a todo esse povo que acompanha a nossa reflexão.
0: Fico feliz.
1: E esse próximo domingo, né, agora vai ser o quinto domingo da Páscoa. Temos aí como primeira leitura a instituição dos diáconos. É Atos 6, 1 a 7. Então Pedro toma a palavra e diz: não está certo que nós deixemos a pregação da palavra de Deus para servir às mesas. E aí eles escolhem 7 homens repletos do Espírito Santo e de sabedoria e encarregam esses diáconos para o cuidado das mesas e das viúvas. Mas depois nós vamos ver que esses diáconos também estão pregando a palavra. E graças a Deus, nós temos na igreja a instituição dos diáconos. São homens que estão aí a serviço, seja para a celebração da palavra, abençoar os matrimônios, o batismo, batizar as crianças e também, sobretudo, para cuidar da caridade. A segunda leitura desse fim de semana é da primeira carta de Pedro: aproximai-vos do Senhor, pedra viva, rejeitada pelos homens, mas escolhida e honrosa aos olhos de Deus. Do mesmo modo, também vós, como pedras vivas, formai um edifício espiritual, um sacerdócio santo. Então, esta é a nossa vocação sacerdotal na igreja. Nós somos um povo sacerdotal, um povo que deve oferecer a sua vida, assim como o sacerdote oferece o pão e o vinho na Eucaristia. O Evangelho é João 14, 1 a 12, muito conhecido esse texto quando a gente celebra muitas vezes as Exéquias, onde Jesus diz: não se perturbe o vosso coração, tendes fé em Deus, tende fé em mim, na casa do Pai tem muitas moradas. E depois a pergunta de Tomé: para onde vai? Jesus diz: eu sou o caminho, a verdade e a vida, ninguém vai ao Pai senão por mim. Então, na liturgia deste quinto domingo da Páscoa, nós celebramos Jesus Cristo ressuscitado, o caminho, a verdade e a vida. E o Evangelho nos apresenta a promessa das moradas eternas e revela o temor dos discípulos diante da iminente partida de Jesus. Ele os fortalece, como eu disse: tendes fé em Deus, tende fé em mim também. As moradas são o lugar que o Senhor prepara para quem crê e para o qual promete nos levar rumo à glória da ressurreição. Diante da pergunta de Tomé, Jesus revela: eu sou o caminho, a verdade e a vida, pois ele é o caminho que nos leva ao Pai, a verdade que o revela e a vida que semeia a esperança. A primeira leitura dos Atos, então, mostra essa igreja nascente crescendo pelo serviço e dedicação dos discípulos. E o trecho, então, como eu falei, da primeira carta de Pedro, nos chama a reconhecer Jesus como pedra viva e viver um sacerdócio santo, testemunhando a fé, a

0: perturbados e desanimados. Esse estado de ânimo não revela somente a situação dos discípulos, mas também da comunidade no tempo em que nasceu o Evangelho de João, que é o final do primeiro século, bem como das comunidades de todos os tempos. Perplexidade, desânimo, falta de clareza no caminho a ser seguido. De fato, Jesus acabara de anunciar a traição de Judas e a negação de Pedro. Além disso, o mestre anuncia que vai partir sem que alguém o possa seguir por hora. Conseguirá a comunidade manter-se fiel, sabendo que arrisca trair e negar o seu Senhor? A resposta de Jesus visa ao encorajamento. A fé em Deus e em Jesus é a garantia do êxodo. O importante é conservar-se firme na adesão a Jesus. Ele não se afasta da comunidade. O próprio Deus é íntimo dos discípulos, pois possui um lar cheio de lugares para todos. A missão de Jesus é, através da morte e ressurreição, preparar esses lugares a fim de que todos possam gozar da intimidade de Deus. Essas palavras, para mim, são muito importantes, porque tem muita gente aí falando de condenação, de inferno, e no Evangelho de hoje, Jesus vai dizer: quero que onde eu estou, vocês estejam também comigo. As palavras de Jesus são enigmáticas para os discípulos. Esta é uma característica do Evangelho de João. Jesus fala em termos obscuros, os discípulos não entendem, fazem perguntas e Jesus pronuncia a revelação definitiva. Esse esquema está presente no versículo 1 a 5 que nós vamos ler nesse fim de semana. A pergunta de Tomé provoca a declaração de Jesus, centro do texto de hoje: eu sou o caminho, a verdade e a vida, ninguém vai ao Pai senão por mim. Essa autodefinição de Jesus é síntese de todo o Evangelho. Jesus é o caminho para a vida através da morte e ressurreição. Por meio delas, ele chega ao Pai. Através dele, o Pai mora na comunidade. Seguindo o caminho que é Jesus, a comunidade realizará integralmente o projeto de Deus. No tempo de Jesus, as lideranças religiosas afirmavam, baseadas no Antigo Testamento, que o caminho de acesso a Deus era o cumprimento da lei. A lei era o caminho. Jesus afirma o contrário. Ele, o humano, é o caminho para chegarmos a Deus, e todo aquele que se torna humano pode ter certeza de estar no caminho que é Jesus. Então, irmãos e irmãs, nesse fim de semana, vamos acompanhar bem a liturgia, vamos nos preocupar também em saber que nós vamos preparando essa casa no céu, esse lugarzinho que Cristo tem para nós, através das nossas boas obras, através dos gestos de bondade e de amor que fizermos. Todo bem que fizermos é como se a gente estivesse embelezando esse nosso quartinho lá do céu. E que Deus nosso Pai, então, abençoe todos os nossos ouvintes. Márcio Luiz, você também nesse fim
1: Amém.
0: De semana.
1: Amém, obrigado,
0: Pai. Em nome do Pai, do Filho e do Espírito Santo. Amém.
1: Amém. Fica com Jesus também, Padre Divino. Obrigado pela amabilidade, né? Sua amabilidade, pelo seu tempo de compartilhar conosco aqui essa palavra viva do nosso Senhor Jesus, todo sábado aqui conosco.

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1: É verdade, né? A nossa querida cantora Gisele Cristina, que interpreta esse louvor maravilhosamente com Cleiton Queiroz, né? A bondade de Deus, né? Deus é infinita bondade na nossa vida. Bom dia para Sirlane, oi Sirlane, para você e sua família. O Luiz Carlos Santana, ô Luiz Carlos, um abraço meu querido amigo, que o Senhor Jesus te abençoe e te guarde. A Jussi, oi Jussi aí do Bonavila e toda a família. Nosso querido amigo Gabriel da Silva, oi Gabriel, aí do bairro Macopa, para sua família. Marili Costa, pelos seus familiares.

0: a Marli Gomes de Souza, do Bom Jesus, que Deus abençoe a sua vida, a Janisley, o Polaco e toda a família, a Ana, do Jardim Alegre, a Milena Teixeira e família, nosso querido amigo Everton e família, Dona Rosalina, o Luiz Cláudio, em especial, pro sogro, seu Sebastião, foi meu professor de catequese, né? Inclusive sua esposa também, viu, Cláudio? A Josi, então seu Sebastião e a Dona Lourdes, a Dona Lourdinha, seu tiozinho, a Dona Lourdinha, celebrando hoje 60 anos de união, né? Nossa, são um dos precursores ali na comunidade do nosso Senhor Bom Jesus. Pessoas que eu guardo aqui no meu coração, pessoas do bem, né? Pessoas que a gente olha assim e espelha a fé, a humildade, o amor no coração deles, né? Oi, Mila Costa e família, nossa querida Sandra Cirino, a netinha, né? Ela faz aniversário, a princesinha, a netinha Sofia. O Bernardo fez recente também, o Juninho vai fazer, né? Essa família toda abençoada, né, Sandra? Deus te abençoe. Elaine, Catarina, o filho Gabriel, Miguel, Heloísa e toda a família. O Hamilton, para todos os amigos e para a família. A Rosane da Luz Bueno, da Área 2. A Terezinha Marcondes, do Centro. A Sandra Bueno, da São Jorge. Que Jesus abençoe a sua vida. A Neuza e o Edson. Quero agradecer também a todos os amigos, gente, do nosso amigo Vandeco, né? Ele que está em Guaratuba, com o pessoal todo de Tibagi, né? Do Bar do Enio. Um abraço, né? Glaci, nossa querida Glaci, lembrando a todos do Bazar da Paróquia, que acontece agora no próximo dia 13. Vai ser uma quarta-feira já da semana, da outra semana, né? Não nessa que entra, mas na outra. Dia 13, das 9 às 15. Coladinho ali na cozinha paroquial, viu, gente? O bazar, então, nós temos R$100 para quem deseja, né? R$100 no Vale Compras. Não esquece de levar a sua sacola para levar as suas compras, tá bom? Nosso abraço, nosso carinho aqui. Quero agradecer o carinho do Vanderlei. Ô, Vanderlei, obrigado pela sua presença conosco. Querida Fernanda Vidal, o Foguinho e sua família, Fátima Moreira no Embaú. Quero destacar também a Romilda Nascimento, do bairro São Luís, a Nícia Dona Alvina, Nó das Oliveiras, a Jaqueline Ramos, da Área 6, a Carmen Fontinelli, para toda a família, para o seu Ari, no plano espiritual, para nós aqui da rádio. Obrigado por lembrar da gente, viu, querida Carmen? Para Luana, com muito carinho, pedindo que Deus e Nossa Senhora Aparecida cubra com seu manto sagrado. Amém, Jesus. O Edson Ferreira, meu grande amigo, sempre conosco também, né, irmão? O Givaldo, do Jardim Adriane, que Jesus abençoe a sua vida. O Milton Bandeiras e família, Elaininha, do São Jorge, para sua família. O Crevinho, pelos seus familiares. Pedimos por todos aqui da emissora, né? A se começar pelo nosso diretor-presidente, o Márcio Martins, e todos os funcionários, amigos, colegas de trabalho. A Ivana Otti, aqui do centro, participando conosco, a Nice, o Délio, a Marli Lopes, o Emerson, todos da comunidade do Senhor Bom Jesus, a Tereza Almeida, da Área 7, que Jesus abençoe, a Sandra, querida Sandra, aqui, para vovó Frida, um beijo aí para vovó, tá bom, minha querida, que Deus te abençoe. Agradeço também a Gi Alves, né, a Gislaine Alves, hoje, que Deus abençoe você e sua família, a Cirlane, por todos os seus familiares. Peço também pela saúde do seu Florêncio, né, o seu Flor, a saudosa Dona Rosinha, que Deus abençoe seu Flor, espero que o senhor esteja melhor. Quero pedir também aqui pela nossa querida ouvinte, a Leonie de Imbaú. Ela oferece todo esse momento para sua família. O Adilson Adriano, do bairro BNH, também está conosco aqui. Vamos trazer, né, essa palavra do programa Minuto com Deus. Pastor Edivaldo Oliveira, que diz o seguinte, né? O Senhor quer falar com você, né? E Deus fala, inclusive, no silêncio, viu, gente? Esse é um momento da gente, nesse mundo tão ruidoso, tão conturbado, a gente fechar os olhos e ouvir no silêncio o amor, né? A palavra que Deus tem para cada um de nós. Vamos ouvir.
1: Meu querido irmão, minha querida irmã, a paz do Senhor Jesus seja sobre você, sobre a sua casa. É uma grande alegria estar aqui com você mais um dia, para mais um minuto com Deus, mais uma reflexão. Eu sou o pastor Edivaldo Oliveira, e a minha oração hoje é para que o Senhor fale ao seu coração, é para que Deus te traga uma renovação interior, que Deus renove a sua mente e o seu coração. Eu peço que você ouça essa mensagem até o final. Evangelho de Mateus, capítulo 10, do verso 29 ao 31, está escrito: Não se vendem dois pardais por uma moedinha? Contudo, nenhum deles cai no chão sem o consentimento do Pai de vocês. Até os cabelos da cabeça de vocês estão todos contados. Portanto, não tenham medo. Vocês valem mais do que muitos pardais. Nós andamos tão preocupados às vezes, não é mesmo? Vamos seguindo a nossa rotina, vamos nos enchendo cada vez mais de preocupações e ansiedade, mas só fazemos isso porque, no meio de tanta correria, acabamos nos esquecendo de quem cuida de nós. Irmãos, quem cuida de nós é o nosso Deus. Ele sabe até quantos fios de cabelo você tem na sua cabeça. Que dirá sobre o que se passa em seu coração? O Senhor te conhece, e o desejo dele é que você o conheça também. Muitas vezes nós pedimos para que Deus fale conosco e clamamos por respostas, por uma revelação, mas nós não paramos para ouvir a voz de Deus. O Senhor só vai falar com você no meio dessa correria e no meio dessa aflição se você parar por alguns instantes para o ouvir. Há quanto tempo você não tira um momento para se desconectar, para ir para um lugar mais sossegado, ou apenas fechar os seus olhos em qualquer lugar e falar com o Senhor? Deixamos isso como algo que sempre pode ser adiado, algo que pode ser feito de qualquer maneira e que não muda em nada o nosso dia a dia, sendo que nesse momento, se você olhar bem para a sua vida, você vai perceber que está faltando algo. Está faltando aquela sensação de pertencimento, aquela paz interior. Ou seja, falta a presença de Deus. Falta o relacionamento verdadeiro com Deus. Deus não quer que você viva aflito, aflita e ansioso, ansiosa. Ele quer cuidar do seu coração. Ele quer aliviar a sua dor. Pois já são tantas coisas que nos deixam aflitos. E acredite, meu irmão, minha irmã, tirar um tempo para falar com Deus não vai te causar aflição alguma. Não veja isso como uma obrigação. Veja isso como um privilégio. Pois nós temos a oportunidade de todos os dias falar com o Senhor e aprofundarmos o nosso relacionamento com Ele cada vez mais. Tem pessoas que falam assim: eu vou pagar um preço de oração. Como se a oração fosse algo penoso, algo pelejado. Mas nós não podemos encarar dessa forma. Termos a oportunidade de falar com Deus por meio da oração é um privilégio, é uma bênção. A paz que você tanto precisa só é encontrada no Deus que muitas vezes você evita. Não evite o Senhor. Abra o seu coração, fale com Ele, pois Ele também quer falar contigo. Eu quero orar por você. Deus, obrigado, Pai, por Tua palavra. Obrigado pelo Teu amor. e por mais uma vez nos lembrar de que o Senhor está conosco. Nos perdoe, pois temos muitas prioridades e, infelizmente, muitas vezes o Senhor não tem sido uma delas. Deixamos o Senhor de lado, sempre adiando o nosso relacionamento contigo. Nos perdoe pelos nossos pecados e por essa barreira que permitimos que eles criassem, que tem nos separado de ti. Pai, quebra todas as barreiras que nos impedem de ter mais intimidade com o Senhor através do poder do teu amor. E entra em nosso coração, sonda o nosso coração. Que o teu reino seja estabelecido em nós e a tua presença esteja conosco em todo o tempo. Eu te peço que o Senhor olhe com amor para cada pedido de oração que foi feito aqui nos comentários. E que o Senhor vá ao encontro de cada uma dessas pessoas com o teu poder. E restaure a vida delas. Leve até elas a tua cura, a tua libertação. Abre as portas, Senhor, que precisam ser abertas para essa pessoa, esse irmão, essa irmã, para essa família. E que a tua paz possa estar presente no coração delas, aliviando o peso que está sobre elas. É por isso que eu oro e te agradeço, em nome de Jesus. Amém.
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0: Daniel, cantando Raridade, na composição de Anderson Freire.
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0: 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E assim, gente, foi o nosso momento de fé de hoje. É o momento de fé deste sábado.

Quero agradecer com muito carinho a Luzia Queiroz, a Silvia Mainades em Sapopema. Deus abençoe muito, né? Ah, a Sandra dizendo aqui, né? Fez catequese na casa do seu Sebastião e Dona Lourdes, que saudade. Ô, Sandra, olha, o mundo é pequeno demais, né, Sandra? Que bênção, que notícia bonita que você me dá aqui. Oi, Luiz Carlos, meu grande amigo, Deus abençoe. O Adilson Adriano também está conosco. 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
4: Se você falou, tá falado, viu, Giba? 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

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Essa música eu posso dizer que eu amo essa canção, não? Pepeu Gomes no auge da carreira. Um dos maiores guitarristas do Brasil, hein? Tema da novela Rock Santeiro, uma das melhores novelas de todos os tempos. Você assistiu essa novela? Lembra o ano? 1985.

Essa música aqui me faz viajar no tempo, viu? Contar uma particularidade para vocês aqui, né? Me lembro que estudava no Wolf Clabin, básico em Química, e a querida professora Duvalina, que é mana, né, do saudoso senhor Ari Fantinelli. Professora Duvalina, uma excelente professora. Aliás, nós tivemos uma geração de professores extraordinários ali no Colégio Wolf Clabin, e outras escolas e colégios também, né, gente? Mas eu me recordo que a professora Duvalina nos fez participar de uma viagem em Ponta Grossa. Foi uma viagem, se não me engano, no Moinho Santista. E a gente foi com uma equipe toda ali do Colégio Wolf Clabin, né? Fomos visitar esse espaço, essa empresa. E foi uma viagem marcante, né? Eu lembro que daí no ônibus a gente foi ouvindo as músicas. Eu sei que o ano foi esse, né? 85. E essa música era sucesso absoluto, né? Se não me engano, a rádio estava sintonizada na Lagoa Dourada até na época, né? Composição dele, Pepeu, da sua então esposa, Baby Consuelo, que também canta um bocado, e o Fausto Nilo, né? E a voz do Pepeu nessa música aqui, meu Deus, né? Essa música tocou, foi primeiro lugar nas paradas, disparado, viu? E olha a qualidade, né? Da música, da letra, enfim, tudo, né? Uma composição aí. Olha o solo aí do grande Pepeu Gomes. Vamos lá? Um dos maiores guitarristas desse país. Eu só quero você e mais nada. Com seu vasto cabelo, né? Pepeu aí tá com seus 70.

0: 5 anos hoje, né? Continua o menino, viu, Pepeu? Grande cantor Pepeu Gomes. Faltando agora 20 minutinhos para as 11. Daqui a pouquinho às 11, a hora do ouvinte, a sua hora.
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0: Chegando aqui o sucesso do momento, gente. Eu tava certo. Gamadinho, um pagode que tá tocando muito nesse nosso Brasilzão.

0: Olha aí o Gamadinho, gente. Eu tava certo aí, desabafou, hein? Lançou no dia 3 de abril de 2026. Lançamentão quentinho, né? Do forno aqui pra você ouvir, né? Agora eu entendi o nosso caso. Agora esse... Eu tava certo, faltando 17 pras 11.
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0: E olha só quem a gente traz aqui no embalo de sábado. Ela, colombiana Shakira. Ela que estará hoje se apresentando no Rio de Janeiro, hein, gente? Olha só o grande show neste sábado na praia de Copacabana, que promete reunir milhões de fãs. Ela ficou absolutamente em êxtase quando viu o público ali, só para ouvir a passagem de som, né? Teve ali Maria Bethânia, Caetano Veloso. Expectativa num showzaço, hein, gente? Quem é fã da Shakira, expectativa, o show tá previsto para começar às 21h45. Vai ser um belo show, né? Vamos no embalo aí da colombiana Shakira. Bem-vindo ao Brasil, Shakira.

0: da Colômbia para o mundo, né? Shakira, Estou Aqui. Expectativa absoluta para um mega show em Copacabana hoje, hein? É, a coisa vai ferver por lá, hein? Oi, Marilda do Monte Carlo, bem-vinda. Meu amigo Adir, Dona Alexandrina, bom dia para vocês. Marilza Bicudo, querida, bom dia. Luiz Carlos Santana, aquele abraço aí, Luiz. Tudo de bom, irmão. Deus te abençoe. Um abraço pro meu amigo Ednei, né? Pediu aqui um dos Beatles, rapaz. Vamos procurar essa canção que você nos pede, tá bom, irmão? Porque agora é chegado aquele momento do rei Roberto Carlos, né? Que não pode faltar. Um abraço pro meu grande amigo Marquinhos Baena. Alô, doutor Marquinhos Baena! Aquele abraço aí pra você, irmão. Tudo de bom e de melhor.
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0: Eu trago o Robertão ao lado dela, que está absoluta nas paradas de sucesso, né? Na TV, no rádio, nas propagandas. Essa menina que conquistou o Brasil. Ela mesma, Ana Castela e o Rei, vamos lá. Um dos sucessos que despontou a carreira dela e com muito sucesso, Ana Castela e Roberto. E o solteiro forçado. Conta essa história aí, Ana Castela.

0: Rapaz, que voz essa menina tem, hein? Que talento. Demais, hein? 10 horas e 51 minutos.
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0: Trago aqui o Michel Teló e o Roberto Carlos. Quero fazer aqui um registro, gente. A Rosana. A Rosana tá lembrando que hoje faz 8 anos que o paizinho dela, né? O Fumaça, como era conhecido e chamado carinhosamente, ele foi morar com Deus. E ela diz assim que a saudade é imensa, mas que o paizinho vive no coração. E só lembranças boas ela guarda no coração. E diz assim, eu te amo, papai. Olha que bom, né? E a vida é assim, né, gente? Sabemos que todos partiremos um dia, só não sabemos nem a hora, nem o dia, nem o momento, né? E o pai hoje está com Deus, mas ela frisou muito bem. As lembranças ficarão para sempre, né? Principalmente dos momentos bons que a vida oferece.
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0: É, o mesmo acontece com você, né, Silvane? Seu paizinho, seu Leon, né, mãezinha, que já partiram. A gente tá sempre lembrando, né? Não tem como a gente não apertar o coração nessa hora, né? Mas é, a vida é assim, né, gente? A vida é assim. Nossa parcela de contribuição aqui nessa vida é uma, né? Depois a gente tem a esperança, a fé de viver com Deus, com Jesus na eternidade. Mandaram um abraço aqui pro seu Florencio, seu Flor. Ô, seu Flor. Quero ouvir a sua voz aí, como é que tá o senhor hoje, tá podendo ouvir o programa, tá melhorzinho, bom dia.
2: Oi, Márcio Luiz, um bom dia, eu estou bem, graças a Deus,
0: estou
2: aqui na casa
0: boa.
2: Da filha minha aqui em Bombinhas.
0: Em Bombinhas?
2: Estou, não estou passeando não, estou em tratamento.
0: É mesmo, seu Flor?
2: Um bom dia para você, para todos os teus ouvintes aí.
0: Que bom ouvir o senhor.
2: Boa audiência.
0: Obrigado.
2: Um abração para vocês todos aí, tá bom?
0: Com Deus, que bom ouvir a sua voz, tá em Bombinhas, é um lugar lindo isso, Santa Catarina. Olha, meu amigo Xuxa, do bairro Sem Casa, alô Xuxa. Um abraço pro meu amigo Juarez Paletó, né? O Paletózinho, como diz o Xuxa, né? Um grande amigo, um grande irmão que nos ouve. Eu acho que hoje é a folga do Paletó, né? Hoje o paletó não tá nem usando paletó, né? Hoje tá numa regata aí, porque o tempo tá ajudando, é isso? Ô, Xuxa, bom dia.
3: Bom dia, meu amigo Marcinho Luiz, o poderoso da capital do papel.
0: Rapaz.
3: Manda alô pro Xuxa, aí sem casa, Xuxa's Beer.
0: Xuxa's
3: Beer.
0: Estamos
3: só curtindo a sua programação, que é maravilhosa.
0: Poxa vida, que
3: alô,
0: bom.
3: Estamos aí, um bom sábado pra você, pra toda a tua família e pra todos os ouvintes da capital do papel. Falou, pessoal.
0: Falou, tá falado, hein, Xuxa? Você contou aí e foi pro ar, rapaz. Que beleza. Quero abraçar aqui com muito carinho a Eva e toda a sua família, né? Um abraço para você, Eva. Que Deus ilumine a sua vida, a sua família. O BenTV, nosso querido BenTV, a Sandra sempre nos ouvindo, né, BenTV? Vamos começar um pouquinho mais cedo aqui, a hora do ouvinte? Não, acho que eu vou pro intervalo primeiro, né? Vamos fazer a coisa certa aqui, né, Márcio? Vamos pro intervalinho, já já eu volto com a hora do ouvinte. Você acompanha aqui pela Capital do Papel.
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7: 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Hoje acabei não falando da Fórmula 1, né? Nós teremos o Grande Prêmio de Miami nos Estados Unidos e o Lando Norris é pole da sprint e o Bortoleto brasileiro vai largar na 11ª posição, viu, gente? Olha só, uma notícia triste aqui, né? Que morre Alex Zanardi, né? Multicampeão paralímpico e ex-piloto de Fórmula 1, né? Ele faleceu, gente. Então nós tivemos essa perda, né? E teremos amanhã, portanto, o Grande Prêmio dos Estados Unidos, né? De Miami, gente. Então as provas, depois de um tempo sem Fórmula 1, a gente volta com tudo, com o Grande Prêmio de Miami de Fórmula 1. Hoje, por exemplo, nós teremos daqui a pouco, às 13 horas, a corrida sprint, que acontece a partir das 13 horas com transmissão do Sport TV 3. E a classificação para a corrida de amanhã vai acontecer às 5 da tarde e a corrida no domingo às 17 horas. Então você não pode perder, né? A transmissão também será pelo Sport TV 3. Tá bom, gente? Fórmula 1, quem se amarra no automobilismo assim como eu, deve estar acompanhando atentamente. E ontem, né, dia 1º de maio, marcou

mais um ano sobre a morte do maior piloto, né? Um dos maiores, vamos dizer assim, né? Cada um tem a sua própria opinião. Uns acham que é o Hamilton, outros dizem que é o Schumacher, né? Essa geração mais nova. Eu acompanhei, eu sou da era do Ayrton Senna, do Nelson Piquet. Peguei o finalzinho ali do Fittipaldi, né? Então a gente fala de quem a gente mais conhece, de quem a gente mais acompanhou, né? O Ayrton Senna foi um desses, né? Que nos fez amar mais o nosso país, um desportista que tinha orgulho de levar a nossa bandeira onde quer que estivesse, percorrendo as pistas por esse mundo inteiro. Então fica aqui a nossa lembrança. Foi num 1º de maio de 1994. Com toda certeza, um abraço ao pastor Puca, nosso querido amigo, mandando um abraço aí para todos os nossos queridos ouvintes, né? O Maeco, um abraço aí, meu querido irmão. Deus abençoe muito, imensamente vocês. Deus abençoe, então, a lembrança. 32 anos já se foram sem Ayrton Senna, mas eu lembro como se fosse hoje, né? Meu querido amigo Carlos Fofão mandou ontem uma mensagem, falou: Márcio, você lembra que foi num 1º de maio, né? Eu me recordo que acompanhei o início da corrida, o acidente, e acabei me dirigindo para Lagoa, onde nós transmitíamos pela Rádio Sociedade Monte Alegre a Copa Pequeno. Então nós íamos até Lagoa para transmitir o campeonato, né, de veteranos. Tinha também um campeonato cascudão lá e o pessoal rolando a bola. E o nosso saudoso querido Jair Neves acabou trazendo a notícia da morte, né, do falecimento do Ayrton Senna. Notícia que a gente não gostaria de dar, mas uma realidade, né? Um abraço aí pro meu querido amigo Ariston. Ele está me contando que está no trabalho. Desculpa, eu as mandei esse modão para você aí, né? Do grande Belchior, outro grande nome da nossa MPB. Mas vamos começar a hora do ouvinte, mas chega de trelelê, de tralalá e vamos lá. Eita, musicão, hein? A Silvânia do Bom Jesus pediu para matar saudades. Isso é uma obra-prima do Marco Sabino, né? Anos 80 também, olha que sucesso. Reluz, vamos matar saudade?

O ano era 1982. Brilha no céu de novo uma estrela, soltando a luz que reluz o seu olhar. Para no tempo um sonho perdido, que a gente só pensa de novo encontrar. Palavras de Marcos Sabino, que arrebentava com essa música. 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

0: Coisa linda, né? Ei, meu Deus, a música que vai ficar sempre na nossa memória.
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0: Que talento tem esse rapaz, hein?
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0: 1982, do fundo do baú, pra tocar o coração da nossa audiência. Agora meu abraço vai lá pra José Lacerda, onde ligou há pouco aqui o seu João Nogueira, né? Ô, seu João, Dona Maria das Neves, essa família que mora sabe onde? Em José Lacerda, sim, mas mora principalmente aqui no coração da gente. E os cabelos brancos, né, seu João? Isso faz parte da história.
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0: Baitaca, explica direito essa história. Cabelos brancos, né? Eu já vou emendar outra do Baitaca aqui, gente. Com lembranças, né? Pedido especial aí do nosso ouvinte também, tá bom? Um abraço aí pro Luiz. Alô, Luiz, tudo de bom? Aquele abraço. Alô, Rezendinho.

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0: Esse é o Baitaca, meu Deus do céu, que musicão, né? Cabelos brancos, eita, meu Deus. Cabelo, acho que tem uns cabelinhos brancos já, né? Não dei, não pintei as mechas aqui ainda. E vou trazendo aqui outra música que é um símbolo da música gauchesca, hein? Esse é modão pra mais de metro. O Rezendinho sabe dançar como poucos essa aí, hein, Rezendinho? Dança muito esse piazinho, hein? Alô, Rezendinho, aí direto de Três Lagoas, é isso?
1: Márcio Luiz, bom dia,
0: meu amigo
1: Marcinho. Piazinho. Quanto tempo, meu irmão? Estamos aqui na querida e bela Três Lagoas.
0: Alô, Três Lagoas.
1: Ouvindo o seu programa, né? Todo sábado.
0: Fico feliz.
1: Lembra do Dr. Tornado, né? Um grande ator, né?
0: Caramba!
1: Uma música aí de muito sucesso. Toca ela pra nós, Marcinho. Toca aí pros seus ouvintes, especialmente pra vocês da rádio.
0: Oxa.
1: Um abraço, meu irmão. Estamos
0: com Deus
1: aqui no Mato Grosso do Sul.
0: Segura, cruzando fronteiras. Mato Grosso do Sul.

Só musicão, né? Vamos mergulhar aqui no ano 1970. Grande Tony Tornado.

Olha aí, gente, é claro que a sonorização assim não tá 100%, mas quantos anos vai isso aqui, né? Meu Deus, 56 anos para ser preciso, né? 1970, Tony Tornado e Trio Ternura. Na BR3, gente, ei, Tony Tornado, né? Um dos grandes artistas da nossa música popular, grande ator, né? Inclusive, ele faz o papel do capanga lá na novela Rock Santeiro, né? Oh, meu Deus do céu, coisa boa demais, né? Ele é o capanga da viúva porcina no Rock Santeiro, né? Eita, cara, é bom demais. Ô, Rezendinho, você mergulhou fundo aí, rapaz. Rezendinho gosta de música também. Música boa, né? Quero agradecer aqui a Débora Nascimento do Jardim Crol. Oi, Débora, bem-vinda. Oi, Célia Ortiz. Ela diz assim, essa valsa... Ah, a valsa aqui foi do meu noivado, ela diz, né? Vivemos 30 anos juntos, depois veio aquela situação, né? Cada um buscou o seu caminho, é verdade, viu? É, Célia, você não tá errada não, né? Todos nos preparamos para um único momento, né? Um casamento uma vez só, né? Mas nem sempre as coisas acabam seguindo o mesmo caminho, né? Eu entendo você sim, viu? Ela lembrou da música, mas que bom que trouxe uma lembrança boa pra você. Isso é que importa, né? Tá bom? Isso é que vale, né? Se as coisas não deram certo depois, por um dado momento, talvez não era pra ser mesmo, né? Tá bom, querida? Que Deus abençoe você, a sua família. Quero agradecer aqui a Tereza, a Ana Cláudia Ferreira, esse bazazão vem com tudo, pessoal, deixando o nominho aqui, Elvis Terra. Alô, Elvis, bom dia pra você, meu querido amigo, participando dos sorteios, beleza, né, o Crevinho. Vamos trazendo agora o pedido da Leoni lá do Embaú. Essa música é linda, né? Essa música é do Márcio Greik. Sabe que o que é mais importante? Acho que isso é pra todos nós, né? É o verdadeiro amor. Jaine?

0: Aqui meu amigo Crevinho, ô Crevinho, rapaz, olha aí, né? O Cleverson Táxi do Macopa, meu grande amigo, né? Ô Crevinho, beleza, né? Essa Jaine é de derrubar, de arrebentar os corações, né? Ela e a Vanusa, é verdade, rapaz, a Vanusa é fantástica também, né? Já nos deixou, mas deixou um legado com músicas lindas, por sinal, né? Beleza, Crevinho, que voz a Jaine, né? Quem se lembra dela? Esteve aqui no aniversário da cidade, né? Montada num cavalo. Era no CTG, as festas da cidade ainda, né? Choveu pra dedéu, era a caravana do Gugu. Meu pai do céu. Quem viveu esses momentos aí sabe do que a gente tá falando, né? Meu amigo Cecílio, alô, meu garoto, aquele abraço.
1: Bom dia, seu Márcio Luiz. Hoje é
0: seu Márcio. Hoje é só o Márcio que tá na... Hoje é só nós na parada, eu e Deus.
1: Um bom dia a todos vocês aí do microfone.
0: Obrigado.
1: E todos os pessoal aí.
0: A Fátima tá de folga hoje.
1: Tá só o Márcio Luiz.
0: Carreira solo aqui hoje.
1: Um abraço a todos o pessoal de Telêmaco, Borba e região. Você toca uma música aí dos Luísa Aragão e Xodozinho, A Vida de um Gaúcho. Que eu tô escutando, você faz hora que tô escutando.
0: Ei, aqui, rapaz.
1: Márcio.
0: Que bom.
1: Aqui é o Cecílio Ferreira que tá falando. Vai pro Ponei, vai pra todo quem estiver escutando aí. Dentro da cidade de Telêmaco, Borba, região, Reserva Ortigueira, Mauá da Serra, reunou a terra que eu nasci lá no município da Reserva.
0: Que bom, rapaz.
1: E vai essa rádio, vai muito longe.
0: Ela vai
1: longe. Rosário do Ivaí.
0: Vai mesmo.
1: E vai meu abraço a todos. E essa música aí, sabe quem que me pediu pra tocar?
0: Quem é?
1: O Zé Vela.
0: Zé Vela.
1: Irmão do Jorge Vela.
0: Você é gente boa, pai do Velhinha, né?
1: Esses dias atrás que eu falasse o nome dele, tocasse essa música.
0: Zé Vela. Então vai pra ele. Tá? Oh, família Vela são pessoas do bem demais da conta. Olha o Celcinho aqui, ô Celcinho.
2: Bom dia, Marcinho. Tamo na escuta, trabalhadinha, escutando o teu programa.
0: Você não para, né?
2: 10 aí, tá bom?
0: Poxa,
2: eu ofereci pro Bentivinho, pro Piazito, pro Jacaré, pro Nelsinho, pra Jô Sorriso e pra todos os teus ouvintes, tá bom?
0: Ô, Jacaré.
2: Mande pra nós um Raul Seixas aí. Ô, Zé Ramalho.
0: Raulzito é bom demais da conta, né? Meu Deus, daqui a pouco atendo todos esses modão que vocês pediram aí, tá bom? 11:18 agora. Só me faz lembrar o jeito quando eu era piá ainda. Hoje eu sou um piá velho, mas antes era piazinho mesmo, né? Polaquinho danado era eu naquela época. Ei. Canta Lourenço e Lourival. Mandaram um abraço pro seu Betinho, a dona Tida. A Leandro tá contando aqui pra mim o quê? Oh, meu Deus, seu Betinho vai lembrar dessa música aqui, né? Ah, não, a Leandro tá lembrando aqui do seu Sebastião, dono Nudinho, né? Olha, a dona Tida homenageando esse casal maravilhoso que os ama muito, né? Que coisa linda, um abraço, Deus abençoe, Eliane, pra você, pro Edson e toda a linda família.

0: Eita, essa musiquinha é boa demais. Me lembro do meu pai, né? É tempo que não volta mais, né, gente? Mas na lembrança a gente consegue reportar esses momentos todos que foram vividos, né? Lourenço e Lorival trazendo na simplicidade, né, o encanto das músicas do passado, né, gente? E ficou linda a menina da aldeia, né? Ela era todo aquele jeitinho, né? No início, depois se transformou numa Miss, virou um mulheraço aqui, diz o Lourenço Lorival, né? Uma das prediletas do nosso amigo Wagnão. Crevinho. Crevinho conheceu de perto, né? O Wagner, que nos deixou recentemente, né, rapaz? Poxa vida, né? É verdade, a gente ia sempre na Tex ali, tava o Crevinho na batera, nosso querido amigo, né? O Carlinhos e o saudoso mano dele lá, o Moacir, né? Meu Deus do céu, né? Que tempo bom também, hein, Crevinho? Um frio danado, rapaz, com a orelha congelando e a gente ouvindo vocês tocando aqueles modão lá que dá licença, né? Falando em licença, atender meu querido amigo, o Celcinho. Celcinho, se não tocar Raul, não tá bom sabadão, né?
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0: Vai pro meu sobrinho Marquinhos também, que é fã absoluto do Raulzito. Meu grande amigo Batista, o Paulinho Pica-Pau. Alô, bom dia, alô, gente. Olha aí, Celcinho. Essa música é a autobiografia da vida desse cara aqui, ó. Essa fera desse baianaço, Raul Santos Seixas. Conta e canta pra nós, Raul. É o tema, né, do especial dele, gente. Quem assistiu, gostou. Quem não viu, veja.
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0: Um abraço pro meu grande amigo Carlinhos, né? O Batefino Vascaíno aqui no Bom Jesus. Ô, Carlinhos, é outra fera que gosta de interpretar o Raulzito, hein?
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0: O rei do rock nacional com vocês, senhoras e senhores.

É verdade. É que o tempo aqui é curto, né? Eu tenho que simplificar aqui as músicas, porque senão não dá tempo para atender tantos pedidos que, graças a Deus, chegam aqui pelo WhatsApp da Capital do Papel, 3910-1210. E às vezes eu fico devendo ainda, viu, gente? Mas quero atender o meu amigo Dinei, que no sábado passado eu fiquei devendo para ele também, hein? Saiu de uma fera aqui do rock nacional para o rock mundial, né? Os Beatles. Octopus Garden.

0: Olha aí, Beatles. Opus Garden. Que viagem, hein? O Ednei sempre com seu gosto muito apurado, né? Gosta de um bom rock and roll, né, irmão? Aumenta isso aí que é rock and roll, né? Já dizia o Celso Blues Boy, acho que é isso? Se eu não tiver aqui equivocado, né? Quem fã de rock and roll aí sabe disso, né? Beleza, gente? Beleza pura? 11 horas e 28 minutinhos agora.
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0: Legal, 11h29. Vamos aí para a última meia hora de programa. Na sequência tem o programa Alegria no Senhor, com a Fia e sua equipe maravilhosa e abençoada. Depois, meu grande amigo Jimba, com a Máquina do Tempo. 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Esse cara fez aniversário esses dias, hein? Os livros na estante. Reconheceu a voz aí? Mais, tanta importância. É o Léo Jaime. Muito que eu li. Grande rubro-negro Léo Jaime, Mensagem de Amor é o nome da música. Olha aí, Silane pediu, já tá ouvindo aí, ó. DJ

E você ligando o seu rádio, você sempre ouve uma mensagem de amor, uma mensagem de fé, de esperança. É, o rádio é isso tudo aí, viu, gente? Aliás, falando em rádio, parece que deu um probleminha lá, sabe o quê? No rádio do meu querido amigo, irmão, o Sandro Ataíde. Ô, Sandro, ô, meu Deus, né? Acontece, né? E como ele diz assim, como dizem aqui as crianças, bugou, né? Mas acionou ali a Rádio Net e estamos ouvindo. Que legal, ô, Sandro. E você, essa família linda aí, a Leandra, a esposa e os anjinhos, né? A Isadora e o Matheus. Bom dia pra vocês. Que Deus ilumine a vida de todos vocês, tá bom? Mandando um abraço aqui da Sandra Mara. E olha, Sandra, você foi a sorteada aqui. De repente, acha um presentinho lá para sua vovó Frida. Então, você, basta você comparecer no dia 13, na quarta-feira, apresentar um documento. Escolhe uma coisa bonita lá para sua vovozinha, tá bom? Vovó Frida, no Bazar da Matriz, tá bom? A Sandra Mara foi a ganhadora sorteada, então, gente, do presente especial aqui, um presente muito bacana que é ofertado pela nossa querida Glaci, da comunidade São Geraldo, ela que também cuida com muito carinho ali do bazar da Matriz, né? Um baita bazarzão lá, viu, Sandra? Deus abençoe, escolhe um presente bem lindo para sua querida vovó, tá bom? E vale lembrar que sábado que vem nós temos o sorteio da Bolsa Shenzhen, um presente da Oba Oba Presentes, e uma cartela, gente, uma cartela do show de prêmios da paróquia Nossa Senhora de Fátima. Os prêmios são bons, hein? Primeiro prêmio, R$10 mil. É grana, hein? Rapaz, você é um premião. Então, primeiro prêmio, 10 mil. O segundo, 3. O terceiro prêmio, 2 mil. E o terceiro prêmio já tava louco de alegre, né? Olha que beleza, né? Ei, meu Deus. Maravilha, viu, gente? Um abraço aí pra todos vocês. Obrigado pelo carinho, né? Deus abençoe todos vocês. Chegando aqui, pedido da Tereza Almeida. Mais uma dela, hein? A Jaine tá com a corda toda hoje, a segunda canção dela que vem pro ar. Essa música é um sucesso, não? Mississippi, vamos viajar então, gente? Vamos essa.

0: Eita, música linda. Essa ficou mais bonita até que a original, né? Pussycat.
1: Me lembro aquele...
0: Também a Jaine, dá licença, né? Country, rock and roll. Ei, Jaine, cantando com suas músicas, com sua voz belíssima. Vamos atender agora aqui meu amigo Cecílio, pediu esse modão e oferecendo aí pro amigo Zé Vela, né? Ô, Zé Vela, grande abraço, rapaz, tudo de bom. Conta como é que é a vida de gaúcho, Luiz Aragano e Xodozinho cantando pra vocês. É modão, é raiz, vamos lá.
2: É modão que você quer? Então...

0: mas...
1: Eita, gauchada.
0: Lidando no pampa imenso.
1: É, lidando nesse pampa imenso, tchê.
0: Pensamento no progresso.
1: Ô, Luiz Aragão, e xodozinho, a vida de gaúcho.
0: Que é linda demais.
1: E o bacana é que o Cecílio, ele gosta de andar pichadão por aí, né, Cecílio? É isso? Ó, o amigo José Fernandes. Será que era pra mim aqui mesmo, José Fernandes? Seja bem-vindo, alô.
2: Bom dia, Márcio Luiz.
1: Ô, José.
2: Tá muito ótimo o programa hoje.
1: Tá gostando, irmão?
2: Aqui é o José Fernandes do Rio Alegre.
1: Ô, José.
2: Toca a Folha Seca com o Amado Batista.
1: Rapaz, é o seu pedido, uma ordem aqui, rapaz. Folha Seca com o Amadão. Esse Amadão também é fera, né? Canta muito. Vamos então de Amadão Batista, rapaz. Pediu e tá ouvindo.

0: Olha aí o Amadão Batista cantando pra gente.
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0: Olha aí, Sandra, essa também é saudade, hein? Marcos Roberto e a última carta. Hoje a gente nem escreve carta mais, né? Será que alguém escreve ainda? Você escreve carta? Conta pra nós.

0: Olha aí o grande e saudoso Marcos Roberto, né? O nome dele completinho é Marcos Roberto Dias. Cantor, compositor, foi um sucesso na década de 60, gente. E também na década de 80 com a música justamente essa que você pediu, viu, Sandra? A Última Carta, que ficou meses em primeiro lugar nas paradas e vendeu mais de 2 milhões de discos. Sabe o que é isso, gente? Nascido em São Paulo em 26 de junho de 1941, faleceu em Osasco, também em São Paulo, em 21 de julho de 2012, logo após celebrar seus 71 anos, né? Grande cantor, uma voz muito marcante da nossa música, né? A Última Carta, essa canção bonita. E o Crevinho comentou mais alguma coisinha aqui. Vai voltar o cheque. Hoje não tá fácil, né, Crevinho? Hoje vai voltar o cheque, rapaz. Nem que volte o cheque. Musicão a gente ouve aqui com todo carinho, né? Um abraço aí pra todos vocês. Alô, José Juarez, meu querido amigo. Você tá bem aí, rapaz? No Jardim Kroll. Alô, Jardim Kroll. Aquele abraço. Vou trazendo mais um modão aqui agora do rei da nossa música, né? Homenageando as mulheres de 40... 50, 60, 70, não importa a idade, né? Roberto aqui falou nos 40, mas vale para todas, né? Das mais novas, das mais experientes, para todas as mulheres. Canta, rei!
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0: Pedido do meu amigo, seu Altair do Monte Carlo.

0: É, o Rei Roberto Carlos e a Mulher de 40, né? Oh, canção bonita. E a Leandra está pedindo uma canção linda aqui. Com seu esposo, né? O Sandro Atarride, com os anjinhos junto em casa. Ei, coisa boa, né? Quem canta pra nós agora é o Zé Ramalho com Pássaros Noturnos, gente. Tem a participação da banda Calypso. Zé Ramalho também é um outro expoente da nossa música, né? Músicas lindas que a gente faz questão de compartilhar com todo amor e carinho para os nossos ouvintes que fazem parte da nossa família.
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Demais, Zé Ramalho e a banda Calypso, gente. Olha aí, canção bonita, né? Pássaros Noturnos. Uma canção bacana pra gente compartilhar aqui com os nossos ouvintes. Vamos com mais uma do Amadão aqui. É pedido e a gente traz, né? Já no finalzinho do programa aqui, gente. Princesa! 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

0: artista. A gente tá quase encerrando aqui o programa, gente. Abraçando com muito carinho aqui. Saudades dela, né? O Luiz Carlos Santana aí do Jardim Itália, Cadeira de Rodas. Com Amado Batista, Cadeira de Rodas. Tentando lembrar dessa música aqui, né? Será que é esse nome mesmo? Cadeira de Rosa, acho que eu lembro que tinha uma música assim parecida com essa mesmo, né? Eu toco semana que vem pra você essa, tá bom, Luiz Carlos? Sentindo falta aí da... Com Amado Batista, né? Rapaz, deixa eu ouvi-lo aqui, antes de mais nada, né? Quero ouvir a sua voz, fala comigo, fala.
1: Oi, Marcinho. Olha, eu gostaria de ouvir aí a música do Amado Batista, Cadeira.
0: Cadeira,
1: tá bom? Tudo aqui do Jardim Itália, gostaria de ouvir.
0: Puxa vida. Eu não vou encontrar essa música agora pra você. Busquei na minha lista aqui, não tem, rapaz. Essa música é muito bonita, por sinal, né? Vamos fazer assim? Sábado que vem, prometo pra você sem falta, tá bom, meu querido irmão? Fica com Jesus, um abraço. Receba o nosso carinho, o sonzão aí tá bonito, hein? Gostei até da minha voz aí de fundo aí, rapaz. Ficou um sonzaço e meio, viu? Oh, meu Deus, obrigado pelo carinho. Peço perdão para aqueles que não pude atender, por razão ou por outra. Vamos encerrando que vem o programa aí da FIA, né? Alegria no Senhor. Fica aqui o nosso abraço, o nosso carinho todo especial para vocês, tá bom? Que Deus abençoe e guarde a vida de cada um dos nossos ouvintes. Valeu, gente. Até sábado que vem, se Deus permitir. Amanhã, né, o Dimas tem o seu programa aí em Balo Gaúcho, a partir, né, das 9 da manhã. Né? Depois pega férias o piazinho, né? Nosso querido Guilherme Charneschi estará apresentando, cobrindo as férias do Dimas. Alô, Guilherme, sempre bem-vindo conosco, né? Fiquem com Deus, viu, gente? De coração. Valeu! Música.

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4: Que a união da tua alma com Jesus Eucarístico seja a luz que dissipa as trevas, a força que lhe sustente e a única felicidade do seu coração. Em nome do Pai, do Filho e do Espírito Santo. Amém. Ficai comigo, Senhor,
5: porque vossa presença me é necessária
4: para não vos ofender. Bem sabeis quão facilmente vos abandono. Ficai comigo, Senhor,
5: porque sou fraco e preciso da vossa fortaleza
4: para não cair tantas vezes. Ficai comigo, Senhor. Ficai, Senhor, porque sois a minha vida e sem vós me esmorece o fervor. Ficai comigo, Senhor, para me mostrardes vossa vontade.
5: Ficai comigo, Senhor, porque desejo amar-vos muito e estar em vossa companhia.
4: Ficai comigo, Senhor, se quereis que eu vos seja fiel.
6: Ficai comigo, Jesus, porque minha alma, com quanto seja paupérrima,
5: todavia quer ser para vós uma habitação de consolação, um ninho de amor então.
6: Ficai, Senhor, comigo. Busco somente a vós,
4: o vosso amor,
5: a vossa graça,
6: a vossa vontade,
5: o vosso espírito,
6: porque vos amo. Recompensa alguma
5: senão o aumento de amor. Amar-vos com perfeição
6: por toda a eternidade.
4: São Padre Pio, rogai por nós.
6: Ficai, Senhor,
4: em nome do Pai e do Filho.

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2: Boa tarde, queridos ouvintes. Iniciando mais um programa hoje. Agora são 12:03 e vamos fazer a nossa oração. Maria passa na frente e vai abrindo as estradas, portas e portões, abrindo casas e corações. A mãe indo à frente, os filhos estão protegidos e seguem teus passos. Ela leva todos os filhos sobre sua proteção. Maria passa na frente e resolve aquilo que somos incapazes de resolver. Mãe, cuida de tudo que não está ao nosso alcance. Tu tens poderes para isso. Vai, mãe, vai acalmando e serenando e amansando os corações. Vai acabando com o ódio, os rancores, mágoas e maldições. Maria, vai terminando com as dificuldades, tristezas e tentações. Vai tirando seus filhos das perdições. Maria, passa à frente e cuida de todos os detalhes. Cuida, ajuda, protege a todos os seus filhos. Maria, tu és a mãe, também porteira. Vai abrindo o coração das pessoas e as portas nos seus caminhos. Maria, eu te peço, passa na frente e vai conduzindo, levando, ajudando e curando os filhos que precisam de ti. Ninguém pode dizer que foi decepcionado por ti, depois de a ter chamado ou invocado. Só tu, com o poder do teu filho, pode resolver as coisas difíceis e impossíveis. Nossa Senhora, faço essa oração pedindo a proteção. E vamos juntos rezar. Pai nosso, que estais no céu, santificado seja o vosso nome. Venha a nós o vosso reino, seja feita a vossa vontade, assim na terra como no céu. Ave Maria, cheia de graça, o Senhor é convosco. Bendita sois vós entre as mulheres, e bendito é o fruto do vosso ventre, Jesus. Santa Maria, Mãe de Deus, rogai por nós, pecadores, agora e na hora de nossa morte. Amém.

Deus. Falei que hoje não ia chegar atrasado, mas não consegui, né? Mas que bom, a Tati ia chegar um pouquinho mais tarde, mas conseguiu chegar aqui mais cedo. E essas três Ave Marias que ela rezou, né? Ah, não, ela rezou uma, né? Então eu vou rezar mais duas, nós vamos rezar juntas. E eu quero oferecer pela Dona Júlia. Quem está oferecendo pela Dona Júlia é a Geise, sua neta. Ela tem até uma canção, só que o Gilberto já escolheu uma para agora, né? E daí nós vamos ouvir a canção depois, né? Que é a Tardinha, oferecendo para Dona Júlia com muito carinho. A Dona Júlia, que é serva do grupo de oração Mariama. Um beijo no seu coração, Dona Júlia. A senhora sabe que eu tenho um carinho muito especial pela senhora. Que eu amo muito a senhora. Que Deus abençoe imensamente, né? Então tá aqui a Geise, ela ofereceu, queria que oferecesse as três Ave Marias, né? Pelo aniversário da Dona Júlia. E nós vamos ouvir a canção agora. Eis aí tua mãe convida a reluz.

12:13, 14 minutinhos, né? Então, eu não rezei as duas Ave Maria, então nós vamos rezar as três, oferecendo para Dona Júlia, né? E a próxima canção, antes do Terço da Misericórdia, vai ser A Tardinha, né? Oferecendo, então, pelo aniversário da Dona Júlia, lá da nossa comunidade, Nossa Senhora Perpétuo Socorro, do grupo de oração Mariama, minha quase vizinha lá. E nesse momento, então, nós vamos rezar, depois a Tati, né, que já iniciou o programa, que bênção, né? Eu até tinha pedido pra ela conduzir o programa hoje, né? E era todinho, se você quer saber, Tati. Não era só iniciar, não, né? Mas graças a Deus eu consegui vir, né? Eu bati meu carro domingo passado, mas Deus prepara tudo. Então, vamos rezar, oferecer, né, por tudo isso que tá acontecendo lá na paróquia, né? Dia 13 de maio, dia de Nossa Senhora de Fátima, o dia da minha mãe, porque no aniversário da minha mãe, que completa 80 anos, eu estou indo para lá passar o Dia das Mães com ela, né? E então nós vamos, quero oferecer pela minha mãe também, por todos que estão trabalhando, se empenhando, né? E pela Dona Júlia também, que hoje está colhendo mais uma rosa no jardim da sua existência. Ela que é um milagre, né? Passou por um procedimento cirúrgico no coração esses dias, mas graças a Deus está bem. Ave Maria.

de graça, o Senhor é convosco. Bendita sois vós entre as mulheres, e bendito é o fruto do vosso ventre, Jesus. Santa Maria, Mãe de Deus, rogai por nós, pecadores, agora e na hora de nossa morte. Amém. Ave Maria, cheia de graça, o Senhor é convosco. Bendita sois vós entre as mulheres, e bendito é o fruto do vosso ventre, Jesus. Santa Maria, Mãe de Deus,

0: O Senhor é convosco, bendita sois vós entre as mulheres, e bendito é o fruto do vosso ventre, Jesus. Santa Maria, Mãe de Deus, rogai por nós, pecadores, agora e na hora de nossa morte. Amém. Rogai por nós, Santa Mãe de Deus, para que sejamos dignos das promessas de Cristo. Amém. Então, né, a Tati já iniciou aqui, e eu já vou deixar você à vontade para fazer todo o convite aqui. Espero que você vai ficar comigo até o final do programa hoje.
1: Vamos tentar.
0: Então, tá bom. Ah, vamos ouvir então primeiro a tardinha ali com o Padre Ezequiel.

0: 12:22, então a Tati já está acolhida aqui, né? E eu vou deixar ela à vontade para ela fazer todo o convite, porque eu digo assim que ela já tem o dom assim para radialista aqui, né?
1: Coitada de mim.
0: Não é mesmo, Gilberto? Concorda comigo? Ela é uma benção, tanto que ela chegou, Gilberto já falou para ela que ela podia começar, né? Que benção. Eu fico muito feliz, eu sei que se um dia eu precisar e você puder, você estará aqui, né? Não vai deixar o programa no vácuo, né?
1: Com certeza, né? Um pouco nervosa, apreensiva, né? Que tem que ter determinado cuidado, mas estarei aqui assim. O Gilberto já vai me empurrando, né, Gilberto? Mas assim, né? Muito bom estar aqui no programa com vocês, muito bom. Estamos aqui no primeiro sábado de maio, né? Inclusive, esse mês nós teremos, acho que o quê? 4 ou 5 sábados, né? Com certeza. Esse maio vai ser longo. 5 sábados, 5 finais de semana, né? E como sempre, eu venho aqui, eu agradeço muito a oportunidade que a FIA me dá aqui no programa. Para todos nós, né? E a gente vem falar de coisas boas, né, FIA? Esse mês de maio é o mês das noivas, mês das mães e o mês de Nossa Senhora de Fátima, né? E venho aqui fazer um convite para você que está aí ouvindo, né? Nos ouvindo, acompanhando o programa conosco, que nós teremos um novenário de Nossa Senhora de Fátima aqui na paróquia, na matriz, né? Teremos novenas. Começará todo a segunda-feira, né, dia 4, e vamos até o dia 13. Vai ser 10 dias, né? 10 dias, 9 dias do novenário, mais o 10º dia da Missa das Rosas. Se você ainda não adquiriu sua rosa para oferecer para Nossa Senhora, só entrar em contato lá na paróquia, na secretaria, e adquirir a sua rosa para a Missa das Rosas, né? E dentro desse momento que nós estamos celebrando dentro da igreja, né, o mês de Nossa Senhora, temos muitas coisas que estarão acontecendo na igreja matriz. Primeiramente o novenário, que começa às 7h com o terço e 7h30 a novena. Serão diversos temas, né, diversos bênçãos que vai ter todo dia, né, Fia? Vai ter bênção do trabalhador, bênção das gestantes, bênção da família. Bênção, todo dia terá uma bênção diferente, dos doentes e assim vai. E tem um tema, Fia, tá? Esse novenário. Foi uma inspiração do Padre Primo, né? E o tema é Tendo a Lua debaixo dos seus pés.
0: Que lindo.
1: Foi um sonho que ele teve quando ele estava de férias, né? Eu me emociono quando ele conta. Quem tiver a oportunidade de ouvir ele contar essa história, ou acredito que ele vai falar lá no novenário. E tem muitas coisas que ele está preparando para esse novenário. Tem uma surpresa que ele mesmo está construindo com suas próprias mãos, tá?
0: Que lindo.
1: Que vai estar lá na matriz e todos, eu garanto, eu não vou contar, porque vocês vão ver, você que está ouvindo, vai lá ver, vai ficar lindo, né? Então a gente vai ter as missas diárias, né? Dos momentos marianos, o terço que vai ter. Vai ter homenagem aos padroeiros das comunidades. Todo dia vai ter uma comunidade diferente com a gente lá, levando o seu padroeiro, né? Vai ter carreata, Fia. Vai ter carreata, nós vamos... no sábado, dia 9, vai ter a carreata, onde que nós vamos... Leve seu carro, sua moto, seu caminhão, sua bicicleta...
0: Faz tempo que não tem carreata, né?
1: Exatamente. Então, assim, na verdade, a festa da paróquia, ela parou por 10 anos. E agora nós estamos retornando, né? Então, é um tempo de muita alegria, de muito jubileu, de fé. Vai ter até o jubileu, né, de festa, né? Para que tudo isso tá acontecendo. E a parte festiva vai ser no fundo da escola, da antiga escola paroquial, né? Lá nós vamos ter barracas, praça de alimentação, nós vamos ter binguinho todo dia à noite. No sábado a gente vai ter a carreata. No domingo, no dia das mães, ó, tem até presente que nós vamos deixar aqui, Fia, para vocês, sortear para os ouvintes. Vai ter o bingão, né? O show de prêmios. O primeiro prêmio vai ser R$10.000, o segundo prêmio R$3.000 e o terceiro R$2.000. Tá? é um presentão pro Dia das Mães, né? Vai ser no dia 10. Você pode adquirir sua cartela. Gostaríamos que vocês estivessem presentes, mas também o bingo é eletrônico, né? Se você adquirir tua cartela, você pode marcar e vai estar concorrendo também, tá? Então, Fia, esse é o convite que eu venho fazer para todos os ouvintes, para todas as pessoas que estão ouvindo daqui de Telêmaco, da região, que eu sei que tem pessoas que são de outra cidade que estão ouvindo. É aquele tempo de festa. Nós estamos com a... Eu falei hoje de manhã e eu acredito assim. Quando nós temos que comemorar, nós vamos para casa da mãe e para casa do pai, né? Para poder fazer almoço, se alegrar, conversar. E esse convite que eu falo para vocês, vamos para casa da mãe para se alegrar, para conversar, para confraternizar. Padre Primo falava pra gente muito nas preparações, vamos nos encontrar, porque hoje nós não nos encontramos. Nós estamos com o celular, né? Estamos com as coisas, mas nós não nos encontramos. E esse momento que nós, que a comunidade, que a igreja está providenciando para nós, é um momento de encontrar. Encontrar com os amigos, com a família, com os filhos. E todos vocês estão convidados a participar desse momento.
0: Olha só, né? E quando a Tati falava ali, eu me lembrava. Eu, na época do Padre Marcelo e Padre Odair, teve algo de Nossa Senhora de Fátima, o aniversário da aparição, ou tantos anos, né, que foi algo assim mundial. E na época eram as duas paróquias, no caso. E eu lembro que foi descido com a imagem, né, de Nossa Senhora de Fátima. Era até uma imagem do Luciano, né, lá da comunidade de São Geraldo. A Glaci lembra, acho que dessa época, né, ela deve estar nos ouvindo, que ela já mandou um recadinho aqui também. E nós fomos para a minha comunidade, né? Perpétuo Socorro. E dali para São Francisco, da São Francisco para o Rocio. Só que da minha comunidade para São Francisco, eu peguei um carro que meu filho tinha, que a gente fazia propaganda, né? Carro de som lá do mercado, que a gente tinha o mercado. E eu coloquei canções de Nossa Senhora, eu mesmo gravei num CD, né? Que naquela época era fácil a gente gravar. E hoje é mais ainda, né? Mas eu era mais do CD e tocando canções de Nossa Senhora pelas ruas. E cada comunidade, né? Nós eram 25, né?
1: Isso, 25.
0: Eram 25 comunidades e eu sei que, por último, a gente veio lá da Harmonia. Carro de bombeiro com a imagem. Cresceu aquela carreata, o carro de bombeiro. E eu com o carro de som.

0: atrás, né? E essa oração que eu sou apaixonada, Maria passa na frente, que a gente lê aqui, né? E Maria estava ali à frente, passando pelas ruas da cidade, passando, né? De uma comunidade a outra. E eu sei que o padre Marcelo perguntava para mim, qual misco você vai, né? Porque às vezes eu ia na São Francisco, às vezes eu ia outro, peregrinando ali, né? E no dia de Pentecostes, na Matriz, né? Que era uma missa que ele celebrou, ele começou a falar, né? De algo maravilhoso que aconteceu. E naquele momento, eu falei, né? Eu falei que... Aliás, no dia de Pentecostes, ele falando e eu falei de tudo que ele estava falando. Nossa, deve ser alguém bem antigo aí, que, né, daqui de Telêmaco Borba. E aquele dia ele disse assim, que chegou até Roma, o provincial estava em Roma, e chegou até Roma tudo aquilo que tinha acontecido. O Luciano, que era o dono da imagem, e eu que estava com o carro de som, a gente ganhou uma bênção apostólica por Papa Bento XVI. Mas eu ali, eu não me dava conta né, da grandiosidade, gente, uma bênção do representante de Cristo aqui na Terra, né? O primeiro Pedro disse, né? Tudo que ligares na Terra será ligado no céu, mas só depois. Eu ficava perguntando quem que era Oscar Rissati. E Oscar Rissati era o responsável pela assinatura das bênçãos do Papa, né? O Papa dava a bênção e ele que assinava. E aí eu fui perguntar para um padre, amigo meu, que recém, né, padre, eu falei assim, quem é Oscar Rissati? Falei assim, Oscar Rissati, quando eu me tornei padre, ele que assinou. E eu falei, meu Deus, daí que eu fui percebendo, né? Então, isso não é para me exaltar, mas é para honra e glória do Senhor, né? O carinho por Nossa Senhora e o carinho de Nossa Senhora. E pode ter certeza que cada gesto, cada coisa que vocês estão fazendo, o carinho de Deus está ali com vocês.
1: Eu tenho visto nesse novenário, desde a preparação, graças acontecendo ao redor da gente, com pessoas que estão servindo, com tudo, são histórias assim lindas e maravilhosas, assim como tem histórias, testemunhos sofridos, mas tem testemunhos muito importantes. E não é apenas uma festa, não é apenas um novenário, filha. É a gente colocar a devoção à Nossa Senhora, porque quando eu comecei, filha, quando a gente começou essas preparações, eu lembrei muito de você. Um dia até te encontrei e falei, olha, é promessa. Sabe por quê? Porque um dos segredos que Fátima apareceu, falou para os pastorinhos, né? Para que rezasse o terço. Não foi isso?
0: Foi.
1: E o que, que você faz o tempo todo? Nos incentiva a rezar o terço. É uma referência para mim.
0: Olha só, desde 95. Eu digo assim, eu posso estar aqui na rádio, eu posso estar em vários retiros. Né, pregar no meu grupo de oração, em outros grupos de oração, mas minha maior missão é ensinar, é dizer para as pessoas que rezem o terço todos os dias, porque é Nossa Senhora que vai conduzir. Eu digo assim que é algo tão simples, mas você começa a sentir o sobrenatural na tua vida, você começa a perceber, né? A graça, o amor de Deus, aqui mesmo, conversando com a Tati em off, né? A oração de um terço que a gente fez antes de ontem, a gente já sentiu, né? A maravilha, como se Deus dissesse, olha, estou acolhendo tuas orações, né?
1: Nós achamos, filha, que Deus não está ouvindo nossas orações. Mas, na verdade, Ele ouve tudo. Ele ouve todas as nossas aflições, Ele ouve todos os nossos pedidos, né? Então, tudo é na sua hora, é no tempo dele. E nós temos a angústia de achar que é para ontem, mas não é. Tudo que a gente pede para Deus, ele está construindo em nós aquilo que a gente merece receber. Então, se está demorando a tua bênção, é porque você está construindo algo que precisa ser fortalecido na tua vida. Está sendo fortalecido um alicerce, para que você quando chegar a tua bênção, você tenha a capacidade de segurar essa bênção e conduzir ela da melhor forma possível, né? Então é isso. Tudo eu tenho, você sabia que eu tenho na minha casa guardado aquele que você me deu uma vez, que é que ensina a rezar o terço, e quando chega a gente lá em casa, eu pego ele pra gente rezar. Ele tá surradinho, mas eu tenho.
0: Agora mesmo eu tava pensando e lembrando, né? Eu lembro uma vez que foi distribuído no dia de Nossa Senhora de Fátima, né? Porque no começo eu fazia em casa, imprimia e cortava. E depois eu comecei a mandar fazer na gráfica, né? Mas aquilo lá foi tudo eu que montei, as orações, ali como tá, as frases, né? É, tudo. Tem algumas frases ali no final. É, ali também tá ali o link aqui da rádio, né?
1: Sim, tem o São Miguel também, né?
0: E eu lembro, né, uma vez a Ana Fabiana foi me ajudar, né, ela cortou mais levemente tortinho, porque daí a gente fazia e cortava, né, antes de eu imprimir, e deu, não, Ana Fabiana, fia, mas tá bom, não, tem que ficar perfeito, falei, meu Deus, mas a gente não é perfeito, só Deus é perfeito, né, e daí foi, e até hoje, né, eu distribuo. E nada melhor, né, do que você ensinar alguém a rezar o terço. Já tá ali com uma arma poderosa na mão para receber muitas bênçãos,
1: e,
0: né?
1: E você entende? Eu nunca falei para você sobre isso. Mas não. Eu tenho na minha casa e cada vez que chega a capelinha lá em casa, a primeira coisa que eu faço é pegar aquela folhinha que tá guardada. Ela fica do lado da minha cama. É uma rosa que você deu. Você deu uma vez pros meninos. Tinha duas cores e a minha é rosa. E daí ela fica do ladinho da minha cama. Daí quando chega alguém, ou quando eu vou rezar o terço, a primeira coisa que eu pego é aquela folhinha que ela fica lá. E
0: vamos,
1: ela já
0: renovar a tua folhinha, então. Viu?
1: Ela já andou dentro da minha bolsa, já andou pra vários lugares. Quando eu vou viajar, ela tá comigo. Então, assim, você entende que às vezes um gesto simples leva algo pra vida inteira de uma pessoa, né?
0: Com certeza.
1: É importante.
0: Não, e olha aqui. Vou ter que dar esse testemunho agora também, porque tudo está acontecendo, né? É, Silneia e Célia, né? A gente fazia parte, faz, né? Eu faço até hoje, Silneia também, no grupo de oração Mariama. E eu, assim, quando iniciei, como eu falei lá em 1995, quando eu iniciei, que foi a primeira vez que eu fui num grupo de jovens, falei em Maria, apreensiva, mas o Espírito Santo conduziu tudo. E eu comecei a participar muito dos grupos de jovens. E ali unia-se, né? Hoje, graças a Deus, já não é mais como antes, a espiritualidade ali da renovação carismática com a dinâmica ali da juventude, que era algo assim que eu achava muito lindo, né? Era umas dinâmicas assim que mexia, né? E as meninas, como a gente fazia parte do grupo de oração e eu estava sempre sendo, graças a Deus, até hoje, né? Eu digo assim que se fosse algo da carne, não seria até hoje, né? É, eu indo para o grupo de jovens falar sobre Nossa Senhora. Foi quando a Silné e a Célia estavam intercedendo pelo nosso grupo que íamos conduzir, né? Era a nossa comunidade, vamos dizer, que era separado por comunidade, era a comunidade de São Bento. Era eu, a Célia e a Silneia. E elas começaram a rezar e pedir para que Deus mostrasse o meu ministério, porque eu estava indo muito para os grupos de jovens e elas com medo que eu largasse o grupo e não, né, ficasse no grupo de jovens. Foi quando Deus deu a visão para uma delas. Nossa Senhora na frente e eu com um monte de jovens atrás. Então, foi mostrado para elas que era uma missão, né? Eu levar no coração da juventude, incentivar. E esse testemunho que você deu ali, daquele folderzinho, para qualquer um pode parecer algo simples, mas para mim foi algo assim que, isso mesmo, fia, continue, é por aí mesmo.
1: É isso mesmo, continue, né? Você que recebeu esse folder da fia algum dia, né?
0: E tem, que tá encostadinho, de repente.
1: Coloca ele do ladinho da sua cama, do ladinho, num lugar de destaque na sua casa. Porque eu garanto pra vocês que, através deles, vocês vão estar sempre em comunhão com Deus. E, principalmente, Nossa Senhora vai estar no meio da sua casa. Né?
0: Você quer ter paz? Reze o terço todos os dias. Quantas guerras né? Quantas guerras que eram para acontecer e pela oração do Deus, elas foram, né?
1: Sim. A primeira aparição de Nossa Senhora de Fátima foi por causa que ele pedir para rezar o terço para que cessasse a guerra, né? Uma das aparições. Então é isso, gente, fazer aquilo que Nossa Senhora nos pediu.
0: E tem uma mas oração do terço é uma oração repetitiva. Gente, oração do terço é uma oração bíblica. Foi quando o anjo Gabriel desceu do céu, entrou no quarto de Maria, saudou dizendo: Ave cheia de graça, né? Então um anjo desceu do céu para saudar Maria. Nós temos até uma canção que diz, né? Se um dia um anjo declarou que tu eras cheia de Deus, agora penso também quem sou eu para não te dizer, né? Então, é lindo, gente, é lindo. Mas a gente pode ficar o dia todo falando, não podemos, né? Porque daqui a pouco vai ter o programa do Gilberto lá por 14 horas. Mas essa experiência é só como diz a Tati. Pega esse folderzinho, eu não tenho ideia, né? Cada vez que eu faço mil, né? Já tá menos da metade lá, o último que eu fiz. Então, assim, pega, começa a rezar, e aquelas graças que você tem tanto buscado, tanto pedido, você vai sentir uma força dentro de você. E se é para agora, glória a Deus. Se não é, você vai ter paciência de esperar o tempo de Deus.
1: Sim, exatamente, filho. Esperar o tempo de Deus. Eu falo assim que eu sou uma pessoa bem ansiosa, e Deus tem me feito eu aprender que não, as coisas é no tempo dele, né? E graças a Deus eu tenho tentado compreender isso, né? E tudo que tem que ser vem através das mãos de Nossa Senhora na minha vida. Com certeza, eu ficar aqui, eu vou falando muitas bênçãos que Nossa Senhora já fez para mim.
0: E depois desse novenário, gente, ela vai voltar, porque ela vai ter mais testemunho ainda, ainda mais que ela tá ali, ó, se virando, né?
1: Estamos, sim.
0: E aqui, né, quem ligou sem querer, né, aquela hora ali, que eu até dei pra Tati atender na hora que eu tava falando, esqueci que eu tava falando, mas foi sem querer que a Sueli ligou. Mas ela diz um beijo pra você primeiro aqui, Sueli. A Tati também já diz algo pra você, ela diz assim: a paz de Jesus, estou ouvindo você. Sempre parceira nossa, estou em Jaguariaíva, estou com vocês. A Sueli da Adalberto.
1: Sim, Alessandra. Ela tá lá passeando em Jaguariaíva, tá fazendo falta
0: minha
1: aqui.
0: Minha terra natal, menina.
1: É, ela tá lá visitando a mãe dela, um abraço para todos lá. E que Deus abençoe vocês e volta logo, hein?
0: Então tá aqui, nós temos vários recadinhos, mas primeiro nós vamos iniciar aqui o nosso Terço da Misericórdia, colocando todos os nossos colaboradores, todos vocês que nos ajudam a manter esse programa no ar. Também quero colocar vocês que todos os sábados estão rezando conosco. É uma alegria quando encontro alguém que eu nem imagino, que diz assim: gente, às vezes eu digo assim, eu vou falar sábado e acabo esquecendo, mas você que está me ouvindo agora pode ter certeza. Se a gente for falar os nomes, como eu falo, é bastante gente, bastante, né? Graças a Deus. Mas eu quero colocar cada um de vocês, né? Quantas pessoas dizem assim: esse dia no açougue mesmo, eu ouço teu programa todo sábado, gosto quando chega a hora do programa. Então eu quero agradecer também a Tati, meu compadre Denilson, todas as pessoas, a Cida, né? A Rosângela, todos vocês que nos ajudam, né, a fazer esse programa acontecer também. Os que colaboram, né, financeiramente, porque todo mês nós precisamos pagar aqui, né? Não é à toa que estamos aqui 17 anos, né? Pela glória de Deus, são 17 anos, né? 4 anos, 4 anos de programa Filhos do Céu e 13 anos de programa Alegria no Senhor.
1: Muitas bênçãos, né?
0: Né? E assim, já escutei programas gravados e eu assim fui tocada pelos programas que eu escutei. Sábado retrasado, sábado passado acho que eu vim, né, Gilberto? Sábado passado eu vim, mas no outro a Cida estava aqui, eu ia viajar e não viajei, mas eu ouvi assim, daí eu falei, nossa, como é bom ouvir, estar de casa ouvindo, eu ali como ouvinte, sabe? é maravilhoso. E aquela gratidão a Deus, porque esse

0: programa não é nosso. Esse programa é do Senhor, né? É para honra e glória do Senhor. Quantas pessoas são tocadas, quantas pessoas se converteram, né, ouvindo o programa. Então aqui eu quero deixar a nossa gratidão a todos os nossos colaboradores, aos proprietários da panificadora e confeitaria Quitutes, colocando aqui toda a sua família, todos os funcionários e famílias, o Aloísio, a Rosângela, filhos, noras, genro, funcionários e famílias da AMJ Artefatos de Cimento, a Gislaine, toda a sua família, a Núria, representando todos os funcionários e famílias lá da Autoescola Dourada, a Cleonice, toda a sua família, funcionários e famílias da Mamal Materiais de Construção, a Giovana, seu esposo Márcio, seus filhos, funcionários e famílias lá da Márcio Car. O Adalberto, a Sueli, que está nos ouvindo lá de Jaguariaíva. Toda a sua família, funcionários e famílias lá da pousada São Miguel Arcanjo. A Ivone, toda a sua família do Salão da Ivone da São Francisco. A Paula, toda a sua família, funcionários e famílias lá da Solevante Embalagens. O Deusdete Filho, a Priscila, a Manu, toda a sua família, né? Eu digo Manu porque eu senti o carinho de Deus através da Manu domingo passado, né? Eu já tinha batido meu carro, mas eu fui lá para São Geraldo e aquele carinho ali daquela pequenininha ali, eu falei assim, meu Deus, que lindo. Cheguei a postar, eu falei, olha, carinho de Deus através da Manu. Deus fala com a gente através de uma criança, né?
1: Sim, através de pequenas coisas, Fih. Às vezes coisas que nós nem percebemos, ele tá falando
0: Sim,
1: conosco.
0: Com certeza. Também o Cláudio, toda a sua família, funcionários e famílias do restaurante Meu Chefe na Socomim, o Marcelo, a Carol, seus filhos, toda a sua família, funcionários e famílias lá da Hidroflex. Um beijo carinhoso para a dona Zilda, sua mãe. 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Também os nossos colaboradores leigos, a família da Dona Senhorinha da São Roque, a família da Dona Vitória Drevignac, a família da Marilene Vela Lemes da Socomim, a família da Rosélia da Santa Rita, também sua mãe Terezinha, toda a sua família aqui do centro, a família da Dona Valdomira Kublinski, a família do Sidney Silva Dias da Socomim, a família da Nayara Fernandes, a família Oliveira, Neiva, seu esposo Jorge, filhas Tatiana e Jéssica. A sua família, você que intercede por nós, você que reza por nós. E nós vamos iniciar o nosso Terço da Misericórdia, em nome do Pai, do Filho e do Espírito Santo. Amém. E nesse Terço da Misericórdia também, eu quero testemunhar que eu tenho toda madrugada acordado com a canção da Divina Misericórdia. Eu tenho sentido forte a misericórdia de Deus. Então vamos mergulhar. Esse terço também é um terço, não substitui o terço de Nossa Senhora, mas é um terço que foi pedido por Jesus a Santa Faustina para que rezássemos. Pai nosso que estais no céu, santificado seja o vosso nome. Venha a nós o vosso reino. Seja feita a vossa vontade, assim na terra como no céu. O pão nosso de cada dia nos dai hoje. Perdoai as nossas ofensas, assim como nós perdoamos a quem nos tem ofendido. E não nos deixeis cair em tentação, mas livrai-nos do mal. Amém. Ave Maria, cheia de graça, o Senhor é convosco. Bendita sois vós entre as mulheres, e bendito é o fruto do vosso ventre, Jesus. Santa Maria, Mãe de Deus, rogai por nós, pecadores,

único Filho nosso Senhor, que foi concebido pelo poder do Espírito Santo, nasceu da Virgem Maria, padeceu sob Pôncio Pilatos, foi crucificado, morto e sepultado, desceu à mansão dos mortos, ressuscitou ao terceiro dia, subiu aos céus,

0: Espírito Santo, na Santa Igreja Católica, na comunhão dos santos, na remissão dos pecados, na ressurreição da carne, na vida eterna. Amém. Ó sangue e água que jorraste do coração de Jesus, como fonte de misericórdia para nós, eu confio em vós.
1: E aqui também ligadinho conosco, a Dina, Davi Losório, boa tarde, Fia. Dina, peço oração pela minha família. Também a Glaci, Paz Jesus, Fia e Tati. Só lembrando que vamos ter o grande bazar da paróquia no dia 13 de maio, das 9 às 16 horas. Verba destinada para ajudar na manutenção da comunidade terapêutica São Geraldo. Deus abençoe. Também o Sodinha, bom dia, abençoadas, pedindo oração pela oficina Motor Alto e nossos familiares e clientes, para o casal Guilherme e Thaís, que vieram trazer um bisneto para nós rever, Olha, que Deus abençoe vocês aí. Também a Rosângela, Paz Jesus, Fia, ofereço o programa de hoje em ação de graças pela minha família. Também pela passagem de aniversário do meu neto Francisco Rafael, que fez 17 anos, dia 17 de abril. Também para o Juarez, estamos oferecendo aqui lá do Jardim Kroll, está oferecendo o programa para toda a sua família. E também o Marcos da São Francisco, boa tarde, Fia, ofereço o terço da misericórdia para a minha família, para os meus compadres Noíra e Aparecida lá do Felisberto, e para vocês aí da rádio, Marcos da São Francisco. E já temos alguém, o telefone está funcionando, gente. Boa tarde. Hã? Ah, é, o Gilberto falou qual que é o telefone, né? Para ninguém esquecer, 3910-1200. Já temos alguém para rezar conosco. Alô, boa tarde.
2: Boa tarde. Boa tarde, Fia.
1: A paz de Jesus, Terezinha, tudo bem com você?
2: A paz de Jesus, tudo bem, graças a Deus.
1: Que bom, hoje deu
2: certo. Podemos voltar agora, né?
1: Oi, graças a Deus, né? Olha aqui também, né? Deixa eu aproveitar aqui mesmo com você na linha aqui, né? É, benção, madrinha, rezando o terço com vocês, colocando a intenção dos meus filhos, principalmente para Maria Luísa, para não desanimar da caminhada. Também a Marluce, lá de Ventania, rezando conosco, né? Que Deus abençoe imensamente. E já leio o resto dos recadinhos, senão a Terezinha vai brigar comigo, né, Terezinha? Pode colocar suas intenções.
2: Não, imagina.
1: Pode ficar à vontade.
2: Então, vou oferecer o terço da misericórdia pela minha família, para Clarice e a Léo da Cantina, Nossa Senhora de Fátima, o Barbosa e família do Monte Carlo, a Celinha Ortiz e família, a Judite da Band, a Beto e o Edson do Alto do Amparo, para a Eva, para a Sandra e seu Pedro do Xaxim e toda a sua família, para Dagmar Marcondes, a Ione e o Amauri da Serrinha, abraço para todos eles e a sua família, Brasil do Adriano e a sua família lá da Lagoa, o Sabará e família do Monte Carlo, tudo de bom para eles, que Deus abençoe. Eterno Pai, eu vos ofereço o corpo e sangue, a alma e a divindade do vosso diletíssimo Filho, nosso Senhor Jesus Cristo, em expiação dos nossos pecados e os do mundo inteiro. Pela sua dolorosa paixão,
1: tende misericórdia de nós e do mundo inteiro.
2: Pela sua dolorosa paixão,
1: tende misericórdia de nós e do mundo inteiro.
2: Pela sua dolorosa paixão,
1: tende misericórdia de nós e do mundo inteiro.
2: Pela sua dolorosa paixão,
1: tende misericórdia de nós e do mundo inteiro.
2: Pela sua dolorosa paixão,
1: tende misericórdia de nós e do mundo inteiro.
2: Pela sua dolorosa paixão,
1: tende misericórdia de nós e do mundo inteiro.
2: pela sua dolorosa paixão.
0: Tende misericórdia de nós e do mundo inteiro.
2: Pela sua dolorosa paixão.
0: Tende misericórdia de nós e do mundo inteiro.
2: Pela sua dolorosa paixão.
0: Tende misericórdia de nós e do mundo inteiro.
2: Pela sua dolorosa paixão.
0: Tende misericórdia de nós e do mundo inteiro.
2: Ó sangue, ó água, que jorrastes do coração de Jesus, como fonte de misericórdia para nós, eu confio e creio em vós.
1: Amém, Terezinha. Deus abençoe você, toda a sua família. Um grande beijo no seu coração.
2: Um abraço para a Ana e para todos vocês aí. Um abraço para a Tati também.
3: Outro abraço.
2: Obrigado. Deus abençoe.
1: Amém. Deus abençoe você.
2: Tá, tchau.
1: Tchau. Também aqui, bom dia, Fia. Aqui é a Nara. Quero oferecer por minha família no terço, minha mãe Sandra, meus irmãos Alessandra, Bruno, Nilson, minha filha Isadora e a Emanuele, para o meu esposo. É, também aqui a Neide, a Paz, Fia Neide Fritz, da área 2, ofereço pela minha família. Também a Vanderleia, boa tarde, Fia, sou a Vanderleia. Da área 6, ofereço oração para minha família, Lemes Pinheiro, todos os doentes, por mim, meu pai, Orlando, para o Clésio Rodrigues, sua família e todos os meus amigos e amigas. E a vocês aí da rádio, beijo, salve Maria. É, pedindo também para tocar o hino da Sueli Lima, só mais uma lágrima. Não sei se nós temos aqui, mas vamos tentar. E já temos alguém, eu convido a Tati para acolher quem está rezando conosco.
3: Olá, quem que tá conosco? Seja bem-vinda.
4: Bom dia, Padre Jesus e a Marilda.
3: Ah, bom dia, Marilda. Seja muito bem-vinda.
4: Obrigado.
3: É boa tarde, né? Não é bom dia, eu não almocei ainda, mas, né? É boa tarde.
1: Eu também não.
4: É, eu acabei de almoçar, mas ainda bom dia, né? Tá bom. Então, eu quero oferecer, né, para todos vocês aí que estão, né, sempre ligadinha aí conosco, né? Tipo, nesse terço abençoado aí, que eu gosto muito de participar, mas teve dois sábados que não consegui. Mas estamos juntos, né? Sempre. E quero estar agradecendo a Deus por todos nós, por todas as nossas famílias. Também oferecer para a dona Frida, para a comadre Sandra, que sempre oferece para mim, para todas as nossas comunidades, nossos padres. Pelas aquelas pessoas que se encontram enfermas, acamadas, né? Pelos cuidadores. E eu vou, né, já começar, porque não quero tomar tempo, porque hoje acho que tem bastante gente, né, que vai conseguir hoje participar desse terço maravilhoso. Eterno Pai, eu vos ofereço o corpo, sangue e alma, divindade do vosso diletíssimo Filho, nosso Senhor Jesus Cristo, em expiação dos nossos pecados e do mundo inteiro. Pela sua dolorosa paixão.
0: Tende misericórdia de nós e do mundo inteiro.
4: Pela sua dolorosa paixão.
0: Tende misericórdia de nós e do mundo inteiro.
4: Pela sua dolorosa paixão.
0: Tende misericórdia de nós e do mundo inteiro.
4: Pela sua dolorosa paixão.
0: Tende misericórdia de nós e do mundo inteiro.
4: Pela sua dolorosa paixão.
0: Tende misericórdia de nós e do mundo inteiro.
4: Pela sua dolorosa paixão.
0: Tende misericórdia.

0: mundo inteiro.
1: Pela sua dolorosa paixão,
0: tende misericórdia de nós e do mundo inteiro.
1: Pela sua dolorosa paixão,
0: tende misericórdia de nós e do mundo inteiro.
1: Pela sua dolorosa paixão,
0: tende misericórdia de nós e do mundo inteiro.
1: Pela sua dolorosa paixão,
0: tende misericórdia de nós e do mundo inteiro.
1: Ó sangue, ó água que jorraste no coração de Jesus como fonte de misericórdia para nós, eu confio em vós, Senhor Jesus. Agradeço por vocês, né, todos, pela essa oportunidade de eu estar, né, agradecendo por tudo, tudo, tudo mesmo, pela filha, pela família dela. E no sábado que vem, se Deus quiser, conseguimos de novo, né, estar junto rezando com vocês, tá bom?
2: Muito obrigada pela sua participação. Seja muito bem-vinda sempre aqui. Deus abençoe.
1: Obrigada você também pela acolhida, tá bom? Deus abençoe.
2: Amém.
3: Deus abençoe aí a Marilda. É, um grande beijo no seu coração, né? E todos vocês que estão aí rezando conosco, estou um pouco perdida aqui nas mensagens. Ah, Rosângela 3910-1200. A Rosângela quer rezar aqui conosco. Ela não, olha só. Oi, Rosângela, Pai Jesus.
4: Oi, filha, Pai Jesus, salve Maria.
3: Salve Maria, tudo bem com você? Ó, agora, se você fosse esperar eu dar o número, né? Ainda bem que você ligou aí.
4: Ai, glória a Deus, Deus abençoe você, filha. Então, quero agradecer a Deus, né, pelo dom da vida da minha família, pelos livramentos, pela passagem do aniversário do Francisco, que fez 17 anos, dia 30 de abril, pelo meu esposo, pela minha netinha. E por o dia de hoje, né, filha, também para o novenário Nossa Senhora de Fátima, começa dia 4 até dia 13, pela Tati, pelo Regi, pelo Movimento da Mulher Cristão, e por os ouvintes que estão ouvindo, né, as pessoas que já são, né, habituadas a rezar o terço, né, no sábado com você, né, que o programa Alegria no Senhor é uma benção, né, filha? Muita cura, muita restauração, muita libertação. Então é só rezando hoje em ação de graça. Eterno Pai, eu vos ofereço o corpo e o sangue, a alma e a divindade de vosso diletíssimo Filho, nosso Senhor Jesus Cristo, em expiação dos nossos pecados e os pecados do mundo inteiro. Pela vossa dolorosa paixão,
0: tende misericórdia de nós e do mundo inteiro.
4: Pela vossa dolorosa paixão,
0: tende misericórdia de nós e do mundo inteiro.
4: Pela vossa dolorosa paixão,
0: tende misericórdia de nós e do mundo inteiro.
4: Pela vossa dolorosa paixão,
0: tende misericórdia de nós e do mundo inteiro.
4: Pela vossa dolorosa paixão,
0: tende misericórdia de nós e do mundo inteiro.
4: Pela vossa dolorosa paixão,
0: tende misericórdia de nós e do mundo inteiro.
4: Pela vossa dolorosa paixão,
0: tende misericórdia de nós e do mundo inteiro.
4: Pela vossa dolorosa paixão,
0: tende misericórdia de nós e do mundo inteiro.
4: Pela vossa dolorosa paixão,
0: tende misericórdia de nós e do mundo inteiro.
4: Pela vossa dolorosa paixão,
0: tende misericórdia de nós e do mundo inteiro.
4: Ó sangue e água que jorraste do coração de Jesus, como fonte de misericórdia para nós, eu confio em vós. Deus abençoe, filha, Pai Jesus.
3: A Pai
4: um
3: Jesus.
4: Beijo na Tati aí. Deus abençoe vocês. Está muito lindo o programa.
3: Deus abençoe você. Um grande beijo no seu coração.
4: Amém. Obrigado, filha. Deus abençoe. Beijo.
3: Beijo. Tchau.
4: Tchau.
3: E nessas... É quarta? Não. É quarta já, né? É quarta, aham. Eu acolhi duas, você uma? Agora é quarta. Então, nessa quarta dezena do terço, 3910-1200. Convido você a ligar aqui para rezar uma dezena conosco. Ou se enquanto ninguém liga, né? Se você quiser já ir oferecendo, se você quiser iniciar essa dezena, rezamos nós duas aqui.
2: Quero oferecer para toda a equipe de trabalho, oferecer, né, essa novena para toda a equipe de trabalho do novenário, que estão todos empenhados lá, trabalhando, cada um dando o seu sim da forma que pode nos ajudar. E para que Deus vá abençoando, né, e tendo misericórdia das suas vidas, da sua família, abençoando todos eles e todos os ouvintes também, filho. Eterno Pai, eu vos ofereço o corpo e o sangue, a alma e a divindade do vosso diletíssimo Filho, nosso Senhor Jesus Cristo, em expiação dos nossos pecados e do mundo inteiro. Pela sua dolorosa paixão,
3: tende misericórdia de nós e do mundo inteiro.
2: Pela sua dolorosa paixão,
3: tende misericórdia de nós e do mundo inteiro.
2: Pela sua dolorosa paixão,
3: tende misericórdia de nós e do mundo inteiro.
2: Pela sua dolorosa paixão,
3: tende misericórdia de nós e do mundo inteiro.
2: Pela sua dolorosa paixão,
3: tende misericórdia de nós e do mundo inteiro.
2: Pela sua dolorosa paixão,
3: tende misericórdia de nós e do mundo inteiro.
2: Pela sua dolorosa paixão,
3: tende misericórdia de nós e do mundo inteiro.
2: Pela sua dolorosa paixão,
3: tende misericórdia de nós e do mundo inteiro.
2: Pela sua dolorosa paixão,
3: tende misericórdia de nós e do mundo inteiro.
2: Pela sua dolorosa paixão,
3: tende misericórdia de nós e do mundo inteiro. Ó sangue e água que jorraste do coração de Jesus, como fonte de misericórdia para nós, eu confio em vós. E nessa quinta e última dezena do Terço da Misericórdia, vamos mergulhar então as nossas vidas, a nossa família, no oceano da misericórdia do Senhor. Pensa que quando Jesus derramou até a última gota de sangue por amor a cada um de nós, ele se deu numa cruz, foi por amor. Não foi algo assim que, ah, ele pagou os meus pecados, ele se deu por amor. E como eu vou responder a esse amor? Sou pecadora, sim, mas dizendo não ao pecado, procurando cada dia mais a santidade e aceitar esse amor. Porque o peso da cruz que ele carregou, as chagas do ombro dele, diz que foi uma chaga muito forte, carregando aquela cruz. Ele que foi humilhado, foi passado aquela espada onde jorrou esse sangue, essa água, que é o Terço da Misericórdia que nós rezamos aqui, para a remissão dos nossos pecados. Aquilo que era para pesar sobre mim, sobre você, foi sobre ele. Então, se eu clamar apenas uma gota do sangue de Jesus sobre aquelas pessoas que eu intercedo, sobre a minha vida, sobre a minha casa, você não tem noção do tamanho do poder desse sangue que nós clamamos. O inimigo foge do sangue de Jesus. Já temos mais alguém para rezar? Recolhe.
2: Boa tarde. Com quem eu falo?
5: Boa tarde.
2: Com quem eu falo?
5: Francisca de Reserva, Passinaltino.
2: Oi, dona Francisca. Tudo bem com a senhora?
5: Tudo bem, graças a Deus. Estava com saudade de falar com vocês.
2: Ai, que bom. Seja muito bem-vinda aqui conosco.
5: Obrigada.
2: Pode fazer suas intenções.
5: Colocar toda a minha família na dezena do Santo Terço, pessoal da minha comunidade, o nosso Santo Padre, o Papa, e pedir por um seminarista e por a conversão dos pecadores. Eterno Pai, eu vos ofereço o corpo e o sangue, a alma e a divindade do vosso Divino Filho, nosso Senhor Jesus Cristo, em inspiração do vosso pecado e os pecados do mundo inteiro. Pela sua dolorosa paixão,
0: tende misericórdia de nós e do mundo inteiro.
5: Pela sua dolorosa paixão,
0: tende misericórdia de nós e do mundo inteiro.
5: Pela sua dolorosa paixão,
0: tende misericórdia de nós e do mundo inteiro.
5: Pela sua dolorosa paixão,
0: tende misericórdia de nós e do mundo inteiro.
5: Pela sua dolorosa paixão,
0: tende misericórdia de nós e do mundo inteiro.
5: Pela sua dolorosa paixão,
0: tende

0: misericórdia para nós. Eu confio e espero em vós.
1: Amém. Que Deus abençoe a senhora e seja muito bem-vinda a participar conosco várias vezes aqui e no próximo final de semana esteja conosco novamente.
2: Deus abençoe você, Francisca. Um grande beijo no seu coração.
0: Amém. Estamos um bom final de semana e tudo de bom. Estou feliz de poder voltar a rezar com vocês de novo.
2: Que bom, agora tudo certo aqui no, nas linhas, tá bom? Deus abençoe, tchau.
0: Tchau.
2: E aonde você estiver, se você puder levantar tua mão direita para o alto, dizendo: Deus Santo, Deus forte, Deus imortal, tende piedade de nós e do mundo inteiro. Deus Santo, Deus forte, Deus imortal, tende piedade de nós e do mundo inteiro. Deus Santo, Deus forte, Deus imortal, tende piedade de nós e do mundo inteiro. Nós estivemos e continuaremos reunidos em nome do Pai, do Filho e do Espírito Santo. Amém. E nós vamos ouvir com Tiago Brado, Terra Seca.

0: 7 minutinhos. Padre Melo não está aqui hoje, está em missão. Mas aqui nós vamos, né, proclamar a palavra de Deus. E a primeira leitura está em Atos 6, 1 a 7. Leitura dos Atos dos Apóstolos. Naqueles dias, o número dos discípulos tinha aumentado, e os fiéis de origem grega começaram a queixar-se dos fiéis de origem hebraica. Os de origem grega diziam que suas viúvas eram deixadas de lado no atendimento diário. Então os 12 apóstolos reuniram a multidão dos discípulos e disseram: não está certo que nós deixemos a pregação da palavra de Deus para servir às mesas. Irmãos, é melhor que escolhais entre vós 7 homens de boa fama, repletos do espírito e de sabedoria, e nós o encarregaremos dessa tarefa. Deste modo, nós poderemos dedicar-nos inteiramente à oração e ao serviço da palavra. A proposta agradou a toda a multidão. Então escolheram Estevão, homem cheio de fé e do Espírito Santo, e também Felipe, Prócoro, Nicanor, Timon, Pármenas e Nicolau de Antioquia, um pagão que seguia a religião dos judeus. Eles foram apresentados aos apóstolos, que oraram e impuseram as mãos sobre eles. Entretanto, a palavra do Senhor se espalhava. O número dos discípulos crescia muito em Jerusalém, e grande a multidão de sacerdotes judeus aceitavam a fé. Palavra do Senhor.
1: Graças a Deus.
0: E a segunda leitura, 1 Pedro 2, 4 a 9. Leitura da primeira carta de São Pedro. Caríssimos, aproximai-vos do Senhor, pedra viva, rejeitada pelos homens, mas escolhida e honrosa aos olhos de Deus. Do mesmo modo também vós, como pedras vivas, formai um edifício espiritual, um sacerdócio santo, a fim de oferecer de sacrifícios espirituais agradáveis a Deus, por Jesus Cristo. Com efeito, na Escritura se lê: eis que põe em Sião uma pedra angular, escolhida e magnífica. Quem nela confiar não será confundido. A vós, portanto, que tendes fé, cabe a honra, mas para os que não creem, pedra que os construtores rejeitaram tornou-se a pedra angular, pedra de tropeço.

0: tropeço e rocha que faz cair. Nela tropeçaram os que não acolhem a palavra. Esse é o destino deles. Mas vós sois a raça escolhida, o sacerdócio do reino, a nação santa, o povo que ele conquistou para proclamar as obras admiráveis daquele que vos chamou das trevas para sua luz maravilhosa. E o Evangelho de João 14, 1 a 12. Aleluia, aleluia, aleluia. Eu sou o caminho, a verdade e a vida. Ninguém chega ao Pai senão por mim. Proclamação do Evangelho de Jesus Cristo, segundo João. Glória a vós, Senhor. Naquele tempo, disse Jesus aos seus discípulos: não se perturbe o vosso coração. Tendes fé em Deus, tendes fé em mim. Tendes fé em mim também. Na casa do meu Pai há muitas moradas. Se assim não fosse, eu vos teria dito: vou preparar um lugar para vós. E quando eu tiver ido preparar-vos um lugar, voltarei e vos levarei comigo, a fim de que onde eu estiver, estejais também vós. E para onde eu vou, vós conheceis o caminho. Tomé disse a Jesus: Senhor, nós não sabemos para onde vais. Como podemos conhecer o caminho? Jesus respondeu: eu sou o caminho, a verdade e a vida. Ninguém vai ao Pai senão por mim. Se vós me conheceis, conhecereis também meu Pai. E desde agora o conheceis e o vistes. Disse Felipe: Senhor, mostra-nos o Pai. Isso nos basta. Jesus respondeu: há tanto tempo estou convosco e não me conheces, Felipe? Quem me viu, viu o Pai. Como é que tu dizes: mostrai-nos o Pai? Não estou convosco? Não acreditas que eu estou no Pai e o Pai está em mim? As palavras que eu vos digo, não as digo por mim, mas é o Pai que, permanecendo em mim, realiza suas obras. Acreditai-me, eu estou no Pai e o Pai está em mim. As palavras que eu vos digo, não as digo por mim, mas pelo Pai, que permanecendo em mim realiza suas obras. Acreditai-me, eu estou no Pai e o Pai está em mim. Acreditai ao menos por causa destas mesmas obras. Em verdade vos digo: quem acredita em mim fará as obras que faço e fará ainda maiores do que estas, pois eu vou para o Pai. Palavra da salvação.
1: Glória a vós, Senhor.
0: Que lindo, né?
1: Lindo.
0: Que palavra maravilhosa. Aqui na primeira leitura, a gente vê aqui, né, essa proposta, esse chamado, né? O número dos discípulos crescia muito em Jerusalém e grande multidão de sacerdotes e judeus aceitavam a fé. Por isso, né, nós hoje, assim, talvez são pequenas coisas, mas como a Tati falou ali, né, pequenos testemunhos, muitas vezes que parece que não se dá muito valor, mas é onde a gente vai colocando a fé no coração das pessoas, onde essa multidão vai aumentando, né?
1: O exército de Jesus vai crescendo, né?
0: O exército
1: de Jesus. A hora que você lia ali, via muito isso. o exército de Jesus se fortalecendo, o exército de Jesus crescendo, indo à frente, indo à batalha. Isso me veio muito a hora que eu ia ouvindo o evangelho, ia aquela coisa de dizer assim, vamos à frente com Nossa Senhora e Jesus, aquele, se vocês estiverem indo em meu nome, lá eu estarei.
0: Com certeza, né? E também aqui na segunda leitura, né? Diz, formai um edifício espiritual, um sacerdócio santo. Como é feito nas escrituras, se lê, eis que põe em Sião uma pedra angular, escolhida e magnífica. Quem nela confiar não será confundido. Como falamos aqui hoje também, né? Talvez você tenha apresentado algo, tenha pedido algo para Deus e você não recebeu ainda. Continua confiando.
1: Não desiste. A tua hora chega. Ele está trabalhando você. Ele está te fortalecendo. Ele está te conduzindo para que a hora que a tua graça chegue, ela não passe. Ela seja definitivamente forte o suficiente para ficar contigo, né? Para o resto da tua vida. Porque às vezes a gente pede a graça, mas nós não estamos preparados para receber ela. E às vezes ela vai passar, ela não vai ficar conosco. E quando Jesus nos trabalha, ele coloca a gente para crescer junto, para receber a graça e fortalecer e ficar com ela.
0: E tudo e em tudo há um propósito de Deus. Jamais perca a tua fé. Talvez, se você há muito tempo tem pedido uma graça, talvez até zombaram de você. Pessoas da tua família, quem sabe, que não vão para a igreja, que não rezam, que acham que você reza demais. Não se preocupe, os humilhados serão exaltados.
1: Reze por eles, porque a gente tenta evangelizar a todos, né? Mas os da nossa família são mais difíceis de a gente evangelizar. E o que nós podemos fazer? Rezar. Reza por aqueles que nos ofenderam, por aqueles que nos maltrataram, por aqueles que não confiaram em nós, por aqueles que zombaram, como você disse, né? Vamos rezar por eles, porque eles precisam mais de nossa oração, mais que tudo, né? Nesse momento. E eu olhava aqui para a chuva agora caindo ali, bem, né? Eu falei assim, que bênção de Deus, né? Que essa chuva seja uma chuva para purificar, para limpar, para restaurar. E a pessoa que está ouvindo a gente aí do outro lado, talvez está pensativa no que vai fazer, alguma decisão que deve tomar. Tome a decisão por Deus, que Deus lhe conduzirá ao caminho certo.
0: E olha aqui, né? No Evangelho, aqui fala, né? Jesus fala, na casa do meu pai há muitas moradas. Se assim não fosse, eu vos teria dito, vou preparar um lugar para vós. E quando eu tiver ido preparar-vos um lugar, voltarei e vos levarei comigo, a fim de que onde eu estiver, também estejais também vós. E para onde eu vou, vós conheceis o caminho. Tomé disse a Jesus, Senhor, nós não sabemos para onde vais. Como podemos conhecer o caminho? Jesus respondeu, eu sou o caminho, a verdade e a vida. Jesus é o caminho, a verdade e a vida. Olha que lindo, gente. Eu vi assim uma criança falar esses dias sobre o Pai, o Filho e o Espírito Santo numa pessoa só, né? E como aqui Jesus disse, né? Eu estou no Pai, o Pai está em mim. E o Espírito Santo está em nós porque nós recebemos esse Espírito Santo no momento do nosso batismo. Esse Espírito Santo que nos conduz. E se nós deixarmos o sopro do Espírito Santo soprar em nós sempre, nós não temos perigo de errar, gente. E olha só, como a Tati falou, rezar pelos teus inimigos, né? Por aquelas pessoas que vos perseguem. Gente, o Padre Gelsi, ele sempre diz assim, né? Você não tem que gostar, você precisa amar.
1: Amar.
0: A Má é muito maior.

melhor do que gostar. E tem pessoas que acham um absurdo. Como que eu vou amar uma pessoa que me persegue? Uma pessoa que fez mal pra mim? Gente, uma vez uma pessoa tentou destruir a minha vida. Eu não só orei por essa pessoa, como eu jejuei 40 dias pela salvação dessa pessoa. Mas eu não contava pra ninguém, não tô contando aqui pra mérito meu, mas pra honra e glória do Senhor, porque todos somos filhos do Pai. E assim como foi essa semana, né, a leitura, o evangelho, né, do bom pastor, o bom pastor que deixa as 90, né, 99 ovelhas que estão no aprisco para buscar aquela que estava perdida, que a encontrou ferida, machucada e a trouxe em seus braços. Quantos de vocês estão aí como ovelhas feridas que pecaram, que erraram muito, que fizeram muitas coisas erradas e não se acha digna de estar no meio das ovelhas do Senhor? Mas é você que o Senhor quer, é você que o Senhor busca. E eu digo para você, me arrepiou agora, você que está me ouvindo agora, você que não se acha digna, você que não se acha digno, nós não somos. Mas o Senhor, como nós já falamos hoje, Ele se deu por mim, Ele se deu por você. O pecado que era para pesar sobre você foi sobre Ele que caiu, que pesou. E a partir do momento que você reconhece isso, que você diz assim: obrigado, Senhor. Eu tenho uma dívida contigo, mas você não precisa pagar essa dívida. Você só precisa responder: sim, Senhor, eu quero sentir o Teu amor. Eu quero ir para o meio dessas ovelhas, eu quero estar nesta igreja que proclama o Teu nome, nesta igreja que ama, ama mesmo aqueles que não merecem ser amados, porque foi assim que Jesus nos amou. E digo para você, não interessa se você cometeu um pecadinho ou pecadão, não existe tamanho de pecado, pecado é pecado. Se alguém errou com um pecado mortal e eu ali estou acusando, dando de dedo naquela pessoa, meu pecado não é menor do que o dele, porque eu que estou na presença do Senhor, eu que conheço o amor de Deus, eu tenho que ir lá. Eu tenho que ir lá amar aquela pessoa, mostrar o quanto Jesus a ama e o quanto Jesus a quer. Se você é essa ovelha perdida que está aí fora do aprisco, vem, vem para a soma das 100 ovelhas. Porque Jesus, Ele deixa as 99 para ir atrás daquela que estava perdida. O bom pastor que dá vida pelas ovelhas, Ele te ama, meu irmão. Ele te ama, minha irmã, com amor incondicional. Assim como aquela mulher que estava sendo apedrejada porque foi pega em adultério. Estavam todos lá com as pedras para apedrejar e matar aquela mulher. Quando Jesus chegou desenhando no chão, Ele olhou para aquela multidão e disse: aquele que não tiver nenhum pecado, que atire a primeira pedra. Era só a mulher que ia ser apedrejada, com certeza. O homem que estava com ela estava lá para jogar a pedra também, para acusar, para destruir. E quando Ele olhou para aquela mulher e lhe disse: alguém te condenou? Eu também não te condeno. Vá e não peques mais. Olha, gente, é de arrepiar. Vá e não peques mais. Jesus falou para aquela mulher. E aquela mulher, que era uma mulher pecadora, que com certeza muitos que estavam com as pedras ali, né, estiveram com ela. Só que quando ela olhou naquele olhar, porque a gente sabe que quando ela saiu dali, ela saiu seguindo Jesus, evangelizando, falando do amor de Jesus. Era a primeira vez que um olhar olhava para ela com amor. Eu escutei essa pregação uma vez, eu fui muito tocada. Com amor, que não era apenas um amor humano, mas era um amor divino, um amor que mudou a história dela. E ela, aquela ovelha perdida, aquela ovelha machucada, que buscava a felicidade de uma maneira errada, começou a seguir esse Jesus que diz: eu sou o caminho, a verdade e a vida. Ela foi tocada por esse amor, por isso ela mudou de vida. Quantos de nós já julgamos pessoas que estavam no mundo fazendo um monte de coisa errada? Agora tá lá.

0: uma Bíblia na mão pregando, mas não simplesmente porque, né? Porque quis, mas porque o amor de Jesus
1: transformou.
0: O transformou.
1: A transformação, ela acontece nos piores momentos da nossa vida. A gente acha que quando nós estamos nos piores momentos da nossa vida é o fim. Não é o fim, é o recomeço, filha. Porque quando nós estamos nos piores momentos é da onde nós ressurgimos para Cristo, para fé, para a igreja, né? Eu falo que não existe fé sem oração sem ação, né? Esse evangelho hoje, ele nos convida muito a seguir Jesus, né? A ir atrás de Jesus, né? Nós temos diversas comunidades na nossa paróquia, nós temos diversas igrejas. Visite o Sacrário, né? O Sacrário é Jesus que está lá. É onde que eu falo que quando eu estou nervosa, quando eu estou contrita, o meu refúgio é lá. Ele é o meu psicólogo do meu psicólogo, porque eu chego lá e falo assim, hoje eu tô assado. Eu tô aqui, eu não tô aguentando mais, Senhor. Né? Então, conte seus problemas, suas angústias para Deus. E siga Ele, que com certeza Ele vai te dar o caminho, Ele vai te dar a direção. Ele é a nossa bússola para onde a gente tem que ir. Por mais desacreditado, fala assim, nossa, mas eu rezo tanto. Reza mais, porque a hora vai chegar, né? Ele é a nossa bússola, o nosso direcionamento. É onde que nós temos que... É tão difícil a gente fala assim, Senhor, eu coloco a minha fé em Ti. Mas se você coloca a fé, se você coloca tudo, deposita no Senhor, por que ainda você questiona? Muitas vezes, você reparou pra pensar, filha, que nós... Colocamos na mão do Senhor e falamos assim, Senhor, eu te entrego. Aí daqui a pouco você tá falando assim, ai, mas por que que tá demorando
2: tanto?
1: Traz
2: de volta.
1: Viu? Por que que não tá... Como assim? Você não entregou? Entregou aquilo para Deus. Confia. E não pega de volta. Deixa nas mãos do Senhor que Ele vai conduzir para você.
0: E assim, né? É o que eu sempre disse aqui. Tudo que vem de Deus, né? Nós devemos não ter medo, eu já tive medo. Dizer assim, Senhor, seja feita a Tua vontade. Quantas pessoas têm medo de dizer assim, seja feita a Tua vontade, mas qual vai ser a vontade de Deus? Gente, a vontade de Deus, ela nunca é ruim. Nunca é ruim. Ele é tão misericordioso que ele encontrou alguém cheia da graça dEle, né? Que foi Maria. Com certeza já. Planejou tudo, mas Maria poderia ter dito não, ela disse sim, né? Como aquela canção que diz, né? O céu inteiro espera por seu sim. Imagine que coisa mais linda, né? Quando o Espírito Santo veio ali sobre o ventre de Maria e o Verbo se fez carne e habitou no meio de nós. Jesus, esse sangue que nós clamamos, totalmente sangue de mulher, sangue de Maria, sangue doado por ela. E né, o Espírito Santo ali habitou no ventre dela. Que coisa mais linda, gente. Se você for parar, se você for pensar, a nossa fé, ela não é uma fé que, né, dá um estralo de dedo, não. Mas se você for vendo como Deus pensou, como Deus quis, né, fazer uma aliança com o seu povo, ele já tinha tentado, porque Deus é amor, ele já tinha tentado fazer várias alianças, mas não deu certo, porque o povo continuou pecando. Aí o que ele fez? Permitiu que, né, se fez carne no ventre de Maria. Jesus veio ao mundo, cresceu e se deu numa cruz. Foi a aliança que deu certo. Jesus se dando numa cruz para nos libertar, para nos purificar de todos os nossos pecados. Então, esse terço da misericórdia que está vindo a canção da madrugada é um terço assim que fala nessa redenção, nesse amor, nessa entrega, né? Ó sangue e água que jorraste do coração de Jesus como fonte de misericórdia para nós, eu confio em vós. E a gente diz, Eterno Pai, eu vos ofereço o corpo e o sangue, a alma e a divindade do vosso diletíssimo Filho, em expiação dos nossos pecados do mundo inteiro.
1: Pia, eu olho para a cruz, cada vez que eu olho para a cruz, eu fico contemplando. E uma das coisas que me vem muito, né, é o sofrimento de Jesus na cruz. Eu olho para ela e eu fico imaginando os soldados ali pregando a mão de Jesus na cruz, né? O sofrimento que ele teve por nós. E nós, na primeira tempestade, nós caímos. E Jesus, em nenhum momento, ele carregando a cruz, né? Ele não desistiu de nós. Ele nunca desistiu de nós. Ainda mais quando nós estamos nós saímos do caminho dele, como você disse muitas vezes, através do pecado, nós saímos da graça de Deus e vamos procurar algo que não agrada aos olhos de Deus. Mas você sempre pode voltar, porque ele te ama do mesmo jeito. Ele morreu por nós. Não importa. Eu não me acho digno de ir na missa, às vezes as pessoas pensam, eu ouvi isso essa semana. Eu não consigo me confessar porque eu não consigo contar os meus pecados. Conte para Deus, né? Então, não se afaste de Deus, não se afaste de ir à missa, não se afaste de estar na presença de Deus, porque Deus é acolhedor, Deus conhece você. O teu mais íntimo. E mesmo assim ele te ama.
0: Olha que lindo, né? Como eu diria a Ivone, né? Esse Deus é lindo. Maravilhoso. Maravilhoso. Então eu convido você, gente. Aceite. Abra o teu coração. Diga, Senhor, todas as mágoas que eu sinto no meu coração. Rancor, às vezes. Ficar procurando guerra, atacando as pessoas por causa de política, por causa disso, daquilo. Gente, Jesus não escolheu um lado ou outro lado, Jesus escolheu a todos. Nós temos que amar incondicionalmente, como Jesus nos amou. Nós somos convidados a ser cristãos, cristos grandes. E aqui, no final do Evangelho, ele diz... em verdade, eu vos digo, quem acredita em mim fará as obras que eu faço e fará ainda maiores do que essas. Pois eu vou para o Pai. E é Ele que envia o seu Espírito Santo sobre nós, é Ele que nos dá força, é Ele que nos coloca a palavra. Eu com a Tati não tinha nem conversado, até então, hoje de manhã, eu não sabia nem que a Tati vinha aqui, nós não combinamos nada. Mas é o Espírito Santo. Eu sei que Deus está falando com muitas pessoas hoje, que muitas pessoas estão sendo tocadas. E aquilo que eu falei esses dias atrás, né? Trabalhei quase 30 anos com comércio e na sacola do nosso supermercado estava escrito: se você está seguindo um caminho errado, lembre-se, Deus encheu a estrada de retornos.
1: Que retornos, hein, Fia? Gente, a gente não combina nada, mas eu acredito que realmente muitas pessoas estão sendo tocadas e provavelmente, Fia, num futuro próximo nós vamos saber de algo que moveu alguém que está nos ouvindo.
0: Com certeza.
1: Porque o testemunho é importante, porque ele edifica. Se você recebeu alguma graça, se você... está ouvindo e algo está transformando a sua vida, nos conte, né, Fia? Porque o testemunho arrasta.
0: Não... Pode enviar que nós lemos aqui, né?
1: Isso. O testemunho, ele precisa ser contado para outras pessoas, porque a tua história vai ser salvação para outra pessoa, né? Eu falava aqui para Fia que quando nós estávamos aqui conversando, que quando eu chegar no céu, eu não quero que Deus fale assim para mim: pode entrar, você fez tudo que eu pedi. Então, né, Fia? E eu não quero que quando eu chegue lá no, que ele chegue no céu, ele fale para mim as coisas que eu não fiz, né? Então eu preciso ser muito atenta ao meu ouvido, precisa estar muito atento a tudo que ele me pede. Então, para que eu possa seguir naquele plano que Deus tem para mim. É fácil? Não. Escorrego? Escorrego. Assim como qualquer um de nós. Mas toda vida eu tento voltar para aquele que me chamou. Que ele é a verdade, a vida, né? Eu tento voltar para ele. Eu e a Fia aqui somos, né, Fia? Pecadoras.
0: Uma setinha aqui que estamos aqui também clamando e pedindo a misericórdia de Deus, mas nós confiamos, né, Tati?
1: Confiamos, confiamos e quando...
0: Às vezes de arrasto, como diz você, chega lá no sacrário de Jesus, eu não tô aguentando mais, Jesus. Olha essa situação, Jesus.
1: Sim, temos as nossas particularidades, né, mas não podemos deixar que isso nos abata e que isso nos deixe sem a graça de Deus, né, porque para ficar sem a graça de Deus, é bem facinho nós se perdermos dele. Então, para a gente sempre estar na graça de Deus, nós temos que estar em comunhão com ele.
0: Né? Comunhão, com certeza. Em oração, amando, mesmo muitas vezes aquelas pessoas que nem merecem ser amadas.
1: Perdoando, né?
0: Sempre, todos os dias.
1: Eu vou falar assim, essa semana é aniversário do meu esposo, né? E eu tava pensando hoje de manhã sobre isso. Às vezes a gente levanta, a gente se implica um com o outro, né? Mas eu fiquei pensando no aniversário dele e eu falei assim, Senhor, obrigada por meu esposo estar junto comigo. Obrigada, Senhor, pela família que eu tenho. E obrigada por cada vez que ele se implica comigo, porque eu sei que ele me ama. Entendeu? É amar tudo, os defeitos das pessoas. Eu tô falando, dando um exemplo do meu esposo, mas pode ser do filho, da filha, né? Do genro, da sogra, né? Eu falo assim que eu não sou uma sogra fácil. O meu genro tá aqui na recepção com a minha filha, né? Falei, olha, vocês têm que trabalhar junto comigo. Então, assim, eu quero bem. Eu, quando as minhas filhas trouxeram, né, os meus genros, eu falei pra eles assim, vocês vão ser meus filhos, né? E eu pego pesado com eles, muitas vezes, mas eles sabem porque eu gosto muito deles. Então, por que falar isso pra vocês? Porque é tão difícil, às vezes, a gente num relacionamento, seja com filho, genro, sogra, sogro, entendam. Que mesmo assim, Deus nos ama, ele está em todos nós, com as nossas dificuldades, com as nossas imperfeições, mas ele nos ama e nós precisamos olhar igual a Jesus nos olha, amando.
0: Sempre amando. E nós vamos ouvir uma canção com Anjos de Resgate. Foi por você.

0: E essa canção que o Gilberto escolheu vem fechando com chave de ouro, né, Tati?
1: Muito mesmo, com chave de ouro tudo que nós falamos aqui, né? E eu conversava com a Fia agora que enquanto ela ia rezando, eu visualizava uma mesa. E uma pessoa sentada nessa mesa, e essa mesa estava vazia. Eu queria dizer para você que você está sentada nessa mesa vazia, né? Queria dizer para você que Deus vai encher essa mesa. E ela vai ser repleta, ela vai ser farta, né? Não se preocupe hoje de você estar sozinha sentando e almoçando nessa mesa. E é sozinha. Sua casa vai ser repleta de amor, paz, né?
0: Tá me arrepiando aqui, ó.
1: É, amor, paz. Essa mesa vai ser cheia, ela vai ser farta. Acredite.
0: Glória a Deus, né? Mas nós já vamos encerrando o nosso programa. E aqui, né? Nós estamos ficando com uma cartela que vai ser sorteada semana que vem, no sábado que vem. E eu quero agradecer mais uma vez você, Tati.
1: Ah, é um prazer estar aqui.
0: Que Deus abençoe imensamente. E a gente se despede aqui com um grande beijo no seu coração. Nós vamos embora, mas você fica aí com o Gilberto até às 16 horas e a Máquina do Tempo.
1: Sim, eu convido vocês ao novenário. E se forem ao novenário, me procurem e falem assim, eu vim aqui te dar um abraço. Você que está me ouvindo, às vezes nem me conhece. Pode vir e falar assim, cadê a Tati? E venha me dar um abraço, porque Jesus, né?
0: A Tati do Regis.
1: A Tati do Regis. Vá no novenário, me procure e eu quero receber um abraço de você. Fala, eu te ouvi lá. Não é para nos engrandecer, mas é para dizer que a importância que Jesus nos ama, a gente também tem que amar as pessoas que estão próximas e as pessoas que a gente nem conhece.
0: E um abraço, Jesus abraça através dos braços da gente, né?
1: Exatamente.
0: Como eu falei no carinho da Manu, né? Lá na São Geraldo. Então, nós nos despedimos e nós vamos ouvir com o Padre Zezinho, Um Certo Galileu.

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você. Muito boa tarde. Muito boa tarde, Telêmaco Borba e toda a região dos Campos Gerais. Está começando pela capital do papel, Máquina do Tempo. E por aqui passando o melhor da música nacional e internacional, os grandes sucessos do passado, de volta no seu rádio, de presente para você. Afinal de contas, boa música não tem prazo de validade. Já está no ar uma programação especial diferenciada no seu final de semana. É a Máquina do Tempo. E na sua companhia até às 16h, eu, Gilberto Alves, o Giba. Seja muito bem-vindo, seja muito bem-vinda. Afinal de contas, aqui é o seu lugar, aqui é bem melhor. Você sintoniza 101.9, Capital do Papel FM, transmitindo de Telêmaco Borba, Estado do Paraná. E aí, tudo bem? Tudo jóia? Tudo certo com você? Trabalhando hoje? Bom trabalho. A você que está descansando, um bom descanso. Muito obrigado pela preferência de sintonia, pelo carinho da sua audiência, né? Você que está nos acompanhando pelo rádio. Você nos acompanhando pelo site, pelo aplicativo Amigo Internauta. Muito obrigado pela sua companhia. Eu quero abraçar com muito carinho o pessoal de São Jerônimo da Serra, Rosário do Ivaí, Rolândia, Ivaiporã, Ivaí, Sapopema, Prudentópolis, Ibaiti, Castro, Ponta Grossa, Mauá da Serra, Arapoti, Cândido de Abreu, Manuel Ribas, Reserva, Imbaú, Figueira, Ventania, Ortigueira, Tibagi, Tamarana, Rio Branco do Ivaí. Pessoal nos acompanhando em Sengés, também Jaguariaíva e Piraí do Sul. Muito obrigado pelo carinho, muito obrigado pela audiência. Hoje é sábado, dia 2 de maio de 2026. 2h05. Preparado? Preparada para viver grandes momentos, fortes emoções, voltar no tempo, recordar o melhor do passado? Lembra de Gloria? Lançada em 1982 por Laura Branigan, é um hino pop, rock energético que definiu os anos 80 e consolidou a cantora americana como uma voz potente da época. A música é uma versão em inglês do sucesso italiano de 1979 de Umberto Tozzi, retratando uma mulher vivendo intensamente no limite, abrindo a máquina do tempo ao som de Laura Branigan, Gloria.

0: Que viagem gostosa, com os ritmos mais gostosos do passado aqui na Máquina do Tempo. Nós ouvimos Voyage Souvenirs. Tavares, Heaven Must Be Missing an Angel, Bee Gees, You Should Be Dancing, Sylvester, You Make Me Feel, Kim Carnes, Barry Davis Eyes e ainda Laura Branigan, Gloria. 2 horas e 28 minutos.
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3: Duas horas e 29 minutos, de volta com a máquina do tempo aqui pela Capital do Papel 101.9, resgatando sempre o melhor do passado. Dalto. Nascido no Rio de Janeiro no ano de 1949, ele é um cantor e compositor brasileiro famoso por hits românticos dos anos 80, destacando-se Muito Estranho. Olha que interessante, hein? Ex-anestesista, abandonou a medicina pelo sucesso musical. Quase Não Dá Pra Ser Feliz é uma música do álbum Guru, de 1994, que explora a angústia e a inconsistência amorosa. E é essa que nós vamos ouvir com Dalto. Quase Não Dá Pra Ser Feliz.
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0: Os Paralamas do Sucesso, Scar, Biquíni Cavadão, Sabor do Sol, Lobão Chorando no Campo e Dalto Quase Não Dá Pra Ser Feliz. Agora 2h44.
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0: 2h45. Acionando a máquina do tempo e voltando até o ano de 1984. Livre para Voar é uma telenovela brasileira produzida e exibida pela TV Globo de 17 de setembro de 1984 a 12 de abril de 1985. Em 179 capítulos. Sucedeu Amor com Amor se Paga e foi sucedida por A Gata Comeu, sendo a 29ª novela das seis, exibida pela emissora. Escrita por Walter Negrão, com coautoria de Alcides Nogueira, foi dirigida por Wolf Maia e Fred Confalonieri, com direção de produção de Carlos Henrique de Cerqueira Leite. Conta com as atuações de Tony Ramos, Carla Camurati, Elias Glazer, Laura Cardoso, Nívia Maria, Carlos Augusto Strazer e Dora Pellegrino. E no que diz respeito à produção da novela, olha só, a produção teve como cenário para

0: Gravação A Cidade de Poços de Caldas, Estância Hidromineral. Foi a primeira novela de Rodolfo Bottino, Tiago Santiago, Dora Pellegrino, Guida Viana e Alexandre Frota e também Denise Milfon. As esculturas que Pardal Tony Ramos fazia na novela eram feitas pelo artista Jorge de Sales. O personagem maquinista Pedrão, Elias Glazer, foi criado por Walter Negrão em homenagem ao seu pai, que também era maquinista. A censura da ditadura militar quase impediu que Walter Negrão abordasse os problemas de alcoolismo na trama. Para dar prosseguimento à história, o autor e a Globo prestaram esclarecimentos ao governo, principalmente sobre os motivos do tema estar sendo abordado e sobre os desfechos da história. Músicas que fizeram parte da trilha sonora da novela Livre para Voar, do ano de 1984, nós vamos ouvir aqui o tema de abertura, Ao Que Vai Chegar Toquinho, Sementes do Amanhã, Erasmo Carlos e Drive com The Cars, direto do Túnel do Tempo.
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0: E assim nós ouvimos músicas que fizeram parte da trilha sonora da novela Livre para Voar do ano de 1984, Drive the Cars. Sementes do Amanhã, Erasmo Carlos, e o tema de abertura, Ao Que Vai Chegar, Toquinho, direto do Túnel do Tempo. 2:59.
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0: Qualquer que seja o caminho que você escolher, busque a felicidade durante a caminhada. A felicidade não é o destino, não é um ponto de chegada. A felicidade é uma jornada. Por isso, ela pode e deve fazer parte da sua rotina. Não pense na felicidade como algo que só acontece em grandes momentos ou em ocasiões especiais. Aprenda a cultivar e reconhecer a felicidade nas pequenas coisas, nas situações mais banais. Afinal, são essas situações que preenchem a vida. A vida não é feita só de grandes acontecimentos. Não ache que só será feliz quando a sua vida estiver livre de problemas e quando todos os seus sonhos forem realizados. Isso pode lhe causar uma grande frustração. Pense que a felicidade é uma escolha diária. É o modo como você leva a vida diariamente e não uma recompensa que só vai chegar depois de tudo. Aproveite todos os momentos da vida para ser feliz, pois eles são únicos. Pense nisso.
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0: 3:03, uma ótima tarde de sábado para você que está em sintonia com a 101.9 Capital do Papel FM, transmitindo de Telêmaco Borba, estado do Paraná. E quem tem o prazer de continuar com você até as 16h, sou eu, Gilberto Alves, o Giba. Você segue conosco na sintonia da 101.9, Capital do Papel FM. Obrigado pelo carinho da sua audiência, pela preferência de sintonia. Você nos acompanhando pelo rádio, você nos acompanhando pelo site, pelo aplicativo, amigo internauta, muito obrigado pela sua companhia. Estamos vivendo a tarde de sábado, hoje é dia 2 de maio de 2026. E você segue conosco com uma programação especial diferenciada, é a Máquina do Tempo, por aqui passando o melhor da música nacional e internacional, os grandes sucessos do passado de volta no seu rádio, de presente para você. Afinal de contas, boa música não tem prazo de validade. A Noite Vai Chegar é um sucesso disco brasileiro de 1977, lançado pela cantora Lady Zu. O hit vendeu 1 milhão de cópias e foi trilha da novela Sem Lenço, Sem Documento da TV Globo. E consolidou Lady Zu como a rainha da discoteca brasileira. A música, composta por Paulinho Camargo, mistura saudade, romantismo e uma atmosfera dançante. E é essa que nós vamos ouvir agora com Lady Zu, A Noite Vai Chegar. Música.

0: Só o melhor do passado de volta no seu rádio, de presente pra você. Nós ouvimos com Cleiton e Cledir, Deu Pra Ti, Roupa Nova, Clarear, Guilherme Arantes, Deixa Chover, Dana Summer, I Feel Love, e você ouviu a primeira nesse módulo, né? Lady Zoo, A Noite Vai Chegar. 3:23.
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0: Três horas e 3:25 e seguimos resgatando o melhor do passado aqui na 101.9 Capital do Papel, você acompanhando Máquina do Tempo. A versão dos Gypsy Kings para Volare, originalmente Neo Blue, de Pinto de Blue, é uma releitura rumbra flamenca de 1989, do clássico italiano de 1958, de Domenico Modugno. A interpretação acelerada e vibrante do grupo cigano-francês transformou a canção romântica em um hit mundial festivo, celebrando liberdade com violões intensos. Vamos voltar no tempo, vamos recordar com Gypsy Kings, Volare.
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0: As mais lindas canções, nós estamos voltando no tempo, recordando o melhor do passado. Você ouviu aqui na Máquina do Tempo, Tim Maia, Primavera, Moraes Moreira, Lá Vem o Brasil, Descendo a Ladeira, Wilson Simonal, Samarina, Santa Esmeralda, Don't Let Me Be Misunderstood e Gypsy Kings, Volare. 3 horas e 40 minutos.
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1: 3:41, de volta aqui pela 101.9 Capital FM, com o melhor do passado na Máquina do Tempo. Você lembra da música Angel Baby, gravada pelos The Fevers? É uma das versões mais marcantes do rock romântico da Jovem Guarda, trazendo uma atmosfera melancólica.

melancólica e de intensa vulnerabilidade amorosa. A música faz parte do álbum de The Fevers, de 1971, que consolidou a banda como reis do baile naquele ano. Vamos voltar no tempo, vamos recordar com The Fevers, Angel Baby.

Os melhores ritmos do passado de volta no seu rádio, de presente para você aqui na Máquina do Tempo. Nós ouvimos com Yvonne Elliman, If I Could Have You, George Benson, Give Me the Night, The Doobie Brothers, Listen to the Music, George McRae, Nice and Slow, Roberto Carlos, Pega Ladrão e The Fevers, Angel Baby. 4:01. Eu agradeço a sua companhia, a sua audiência, desejo a todos um ótimo domingo e, se Deus quiser, no próximo sábado, a partir das 14:00 aqui pela Capital do Papel, nos encontramos com mais uma edição da Máquina do Tempo. Grande abraço a todos, fiquem com Deus e até lá, se Ele permitir. 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
8: 16 horas e 3 minutos.

0: Benuto.
1: Tamo junto.
2: Deus, sucesso!
3: Quem gostou, vai barulho, vai barulho.
2: Obrigado, Goiânia. Que rolo bom, filho. Deu rolo, hein?
0: Obrigado, gente. Sucesso.

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2: 16 horas e 46 minutos.
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0: quanto você o ama. 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
5: 17 horas e 29 minutos.

0: que todos nós temos em nossas famílias. 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

0: Dia cabeça. Quase morri afogado, hein?
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4: 18 horas e 10 minutos.

0: Canta aquela da Vilvinha!
1: Ah, não, essa não, essa não.
2: Vilvinha, Vilvinha, Vilvinha!
1: Eu não me comprometo, delegado, tá?
2: Canta, canta, canta, canta!
0: Parou, parou, parou! Eu, como delegado, tô autorizando cantar essa música da Vilvinha!

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1: 19 horas e 37 minutos.

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3: 20 horas e 19 minutos.

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